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6: Cavar é um instinto natural para esconder comida ou buscar frescor. Se o jardim está sofrendo, crie um cantinho da escavação com areia. Oferecer brinquedos e exercícios para gastar energia também ajuda a direcionar esse comportamento de forma saudável, sem comprometer seu quintal.
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8: Torne a caixa de transporte um refúgio positivo, deixando-a aberta com cobertores e petiscos. Deixe o pet entrar voluntariamente para que ele não a associe apenas a idas ao veterinário. Assim, o transporte deixa de ser um terror e passa a ser um local seguro.
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4: Escolha brinquedos resistentes, atóxicos e grandes o suficiente para não serem engolidos. 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

0: Está no ar a Voz do Brasil. As notícias do governo federal que movimentaram o país no dia de hoje.
1: Olá. Olá, boa noite.
2: Boa noite para você que nos acompanha em todo o país.
1: Quinta-feira, 23 de julho de 2026.
2: E vamos ao destaque do dia.
1: Governo contesta a decisão dos Estados Unidos de impor nova tarifa de 12,5% a produtos brasileiros.
2: E diz que o Brasil é reconhecido na Organização Internacional do Trabalho pelo combate ao trabalho forçado.
1: Restituição do imposto de renda.
2: Receita Federal abre amanhã consulta ao terceiro lote de pagamento.
1: Depósito será feito no dia 31 de julho, Thaisa de Araújo.
3: Para saber se a sua restituição foi liberada, basta acessar o serviço Meu Imposto de Renda no site da Receita Federal ou consultar pelo aplicativo oficial do órgão em celulares e tablets.
2: Ciência e inovação contra desigualdades.
1: Prêmio Jovem Cientista reconhece iniciativas que desenvolvem tecnologias de inteligência artificial com impacto social.
2: Sobre o assunto, conversamos com Olival Freire Júnior, presidente do CNPq.
4: Todos os alunos do segundo grau da universidade, aluno de mestrado, aluno de doutorado, um jovem pesquisador já com doutorado, todos esses podem se candidatar.
1: Na apresentação da Voz do Brasil, Luciana Vasconcelos e eu, Ellen Bernardes.
2: E acompanhe a gente ao vivo, acesse radiogov.ebc.com.br ou o canal Gov na sua TV aberta.
1: Produtores rurais devem ficar atentos. Os imóveis cadastrados no Cadastro Ambiental Rural, o CAR, precisam ter as informações validadas ou corrigidas.
2: A consulta é simples e pode ser feita pela internet.
1: Quem não verificar possíveis pendências pode perder benefícios. Saiba como consultar a situação do cadastro.
5: Mais de 845 mil produtores rurais de todo o Brasil receberam notificação para validar as informações de seus imóveis no Cadastro Ambiental Rural. As notificações foram enviadas pelo gov.br. Para consultar se o imóvel tem alguma pendência, o proprietário deve acessar o site www.car.gov.br e consultar a caixa de mensagem da Central Proprietário Possuidor, como explica Henrique Dolabella, diretor do Cadastro Ambiental Rural.
6: A mensagem pode ser para validar a análise que o Estado fez, pode ser para retificar alguma informação que o Estado identificou que não estava corretamente declarada, ou pode ser para subir algum documento comprovando aquela informação. Em outros estados que não usam o sistema federal, que usam o sistema estadual próprio, aí ele vai ter que entrar no SICAR do estado, né, e cada estado vai ter o seu processo.
5: O CAR funciona como um mapa digital das áreas rurais e compõe uma base de dados para controle, monitoramento, planejamento ambiental e econômico e combate ao desmatamento. Atualmente, 8 milhões de propriedades estão inscritas no Cadastro Ambiental Rural. De acordo com Gabriela Gonçalves, coordenadora-geral da gestão do SICAR, o registro é obrigatório, gratuito e dá oportunidades para quem vive no campo.
7: É muito importante estar com o cadastro em dia e acompanhar as notificações da Central do Proprietário Possuidor, porque o Cadastro Ambiental Rural ele é obrigatório para o acesso ao crédito, ele também traz melhores condições de acesso ao crédito quando ele está regularizado. Então, é necessário e vale muito a pena acompanhar o Cadastro Ambiental Rural através da Central do Proprietário Possuidor.
5: Produtores do Acre, Rondônia, Pará, Tocantins, Mato Grosso, Mato Grosso do Sul, Goiás, Bahia, Espírito Santo, São Paulo e Santa Catarina devem acessar os cadastros ambientais do próprio estado para checar pendências. Todos os demais vão encontrar as informações no sistema federal, car.gov.br. Reportagem Graziele Bezerra.
2: E produtores rurais podem procurar na Embrapa orientações sobre as mudanças climáticas causadas pelo El Niño.
1: As previsões climáticas indicam mais chuva e temperaturas acima da média para a região sul do país nos próximos meses.
2: Diante desse cenário, produtores rurais podem adotar medidas de planejamento para reduzir os impactos nas lavouras e na pecuária.
8: O El Niño deve permanecer até o início de 2027 e trazer mais chuva, maior nebulosidade e temperaturas acima da média para a região sul do país. Mas, segundo especialistas, conhecer o fenômeno com antecedência permite reduzir riscos no campo. Orientações técnicas voltadas às

0: principais atividades agropecuárias da região, reúne recomendações que podem auxiliar os produtores nesse planejamento, explica José Reinaldo Moraes, pesquisador da Embrapa Clima Temperado.
1: Ele reúne aí recomendações específicas para grãos, fruticultura, silvicultura, horticultura, pastagem, né, diversas aí, né, tipos de manejo, sempre com base no histórico de eventos, né, anteriores que nós tivemos, e também no conhecimento acumulado de anos, né, que a gente tem aí de convivência com esse fenômeno.
0: O documento recomenda que o produtor acompanhe as previsões meteorológicas oficiais, respeite o zoneamento agrícola de risco climático, planeje os investimentos e considere a contratação do seguro rural. A orientação é adaptar o manejo de acordo com cada cultura, já que os efeitos do El Niño variam entre lavouras e sistemas de produção. Nos cereais de inverno, como trigo, cevada e aveia, a atenção deve ser redobrada com doenças e com o planejamento da colheita. Para soja, milho e arroz irrigado, o foco está na drenagem das áreas, conservação do solo e monitoramento fitossanitário, para detectar pragas e doenças. Já na fruticultura, o excesso de chuva pode favorecer erosões, doenças e até comprometer a produtividade dos pomares. O pesquisador José Reinaldo da Embrapa ressalta que planejar pode evitar grandes perdas no campo.
1: Quanto antes o produtor incorporar essas orientações, né, no plano da sua safra, menor tende ele a sofrer os impactos financeiros, né, que pode levar o El Niño.
0: Além das recomendações para cada atividade, prevenir perdas começa antes mesmo da chegada das chuvas. O acompanhamento das informações climáticas e a adoção de práticas já conhecidas pela pesquisa ajudam o produtor a tomar decisões mais seguras e aumentar a capacidade de enfrentar os desafios provocados pelo El Niño. Reportagem Pablo Mundim.
2: E a chegada do El Niño, com previsão de mudanças climáticas, acendem o alerta dos cuidados para evitar doenças transmitidas por insetos e mosquitos, como dengue e chikungunya.
3: Altas temperaturas e maior volume de chuva em algumas regiões podem favorecer a circulação do mosquito Aedes aegypti a partir do segundo semestre desse ano.
2: E o Ministério da Saúde recomenda que estados e municípios intensifiquem as ações de vigilância e controle. Saiba mais com Diego Freitas.
4: O Ministério da Saúde emitiu uma nota técnica em que alerta estados e municípios para a possibilidade de aumento na transmissão de arboviroses, como dengue e chikungunya, em razão da previsão de ocorrência do fenômeno El Niño ao longo do segundo semestre deste ano. Segundo projeções citadas no documento, o aumento das temperaturas e das chuvas em algumas regiões e os períodos de seca em outras áreas podem favorecer a proliferação do mosquito Aedes aegypti. A estimativa é de cerca de 1 milhão e 700 mil casos de dengue em 2027, considerando cenários climáticos que ainda podem ser atualizados. A orientação é reforçar as ações de vigilância e controle, com bloqueio da transmissão nos primeiros casos identificados, reorganização das atividades dos agentes de combate às endemias e adoção das medidas de controle do vetor. A população também deve eliminar possíveis criadores do mosquito, observar os sintomas das arboviroses e procurar atendimento de saúde ao surgimento dos primeiros sinais da doença. Para acompanhar os alertas, basta acessar o portal info.dengue.mate.br. Diego Freitas, para a Voz do Brasil.
3: Os Estados Unidos anunciaram novas tarifas de importação a produtos brasileiros.
2: E o governo brasileiro acaba de divulgar nota contestando a decisão.
3: A repórter Luana Karen está aqui no estúdio da Voz do Brasil e tem mais informações para a gente. Boa noite, Luana.
5: Boa noite, Luciana e Ellen. Boa noite aos ouvintes da Voz do Brasil. Olha, em nota divulgada há pouco, o governo brasileiro rechaçou a decisão do governo dos Estados Unidos de impor tarifas de 12,5% sobre produtos brasileiros. A nova tarifa está relacionada a investigações sobre trabalho forçado. De acordo com a nota assinada pela Secretaria de Comunicação Social da Presidência da República, ao longo da investigação, o Ministério do Trabalho e Emprego prestou explicações e forneceu farta documentação sobre a legislação brasileira e da atuação das autoridades aduaneiras para coibir importações de bens produzidos por trabalho forçado. O documento afirma que o Brasil é reconhecido há décadas pela Organização Internacional do Trabalho, pelos fortes compromissos assumidos no combate ao trabalho forçado. Além do compromisso internacional com o combate ao trabalho forçado, o governo brasileiro cita o compromisso interno intensificado pelas políticas domésticas de fiscalização, prevenção, acolhimento das vítimas e combate ao trabalho escravo contemporâneo. A nota ainda destaca que o governo brasileiro responsabiliza as empresas e indivíduos, aplicando multas severas e mantendo um cadastro de lista suja de empregadores.
2: Luana, e o governo indicou quais são as medidas que deve tomar a partir de agora?
5: Indicou sim, Ellen. O documento afirma que o Brasil iniciará imediatamente os trâmites para acionar os instrumentos previstos na Lei de Reciprocidade, aprovada por unanimidade pelo Congresso Nacional, e levará o tema ao Mecanismo de Solução de Controvérsias da Organização Mundial do Comércio. Ellen e Luciana.
3: Luana, muito obrigada pela sua participação ao vivo aqui na Voz do Brasil.
2: O papel da ciência é transformar a realidade e trazer melhorias práticas para o dia a dia da sociedade.
3: Com essa missão, o Prêmio Jovem Cientista chega à sua 32ª edição, destacando a inteligência artificial para o bem comum.
2: O objetivo é reconhecer projetos de estudantes e pesquisadores que utilizem a inteligência artificial para reduzir desigualdades, proteger o meio ambiente e melhorar os serviços públicos no Brasil.
3: Para falar sobre o prêmio e como a ciência pode revolucionar o uso da tecnologia no nosso dia a dia, eu e Nazi Brum conversamos mais cedo com Olival Freire Júnior, presidente do Conselho Nacional de Desenvolvimento Científico e Tecnológico, CNPq. Vamos ouvir. Nós vamos conversar agora sobre ciência. Presidente, muito obrigada pela sua participação aqui na Voz Brasil.
6: Muito obrigado.
3: Para começar, vamos falar sobre o Prêmio Jovem Cientista. O que é esse prêmio?
6: É uma das ações mais tradicionais do CNPq. Ela tem quase 50 anos de existência. É uma iniciativa conjunta do CNPq com a Fundação Roberto Marinho. E temos também sempre um patrocinador master que pode variar ao longo do tempo. Atualmente é a Shell. Qual é a importância desse prêmio? Eu gosto de dizer que prêmios são importantes em todas as atividades humanas. Acabamos de ver um exemplo de um prêmio que foi um fracasso para nós brasileiros. Qual é o brasileiro que não ficou frustrado com a Copa do Mundo? E qual é o brasileiro que não ficou contente com o desempenho do Wagner Moura e da Fernanda Torres na premiação do cinema? Então, prêmios são importantes em quaisquer atividades. E na ciência não é diferente. A particularidade desse prêmio, que é um prêmio para tentar fisgar um jovem promissor. Então, não é um prêmio Nobel, não é o prêmio Álvaro Alberto, então não é o prêmio para o pesquisador já consolidado. Então é uma tentativa, nos mantendo na questão do futebol, de você olhar para a divisão de base e dizer, aquilo ali tem futuro. Essa que é a ideia. Na última rodada, nós premiamos várias pessoas, algumas delas foram tão destacadas que na comemoração dos 75 anos do CNPq, nós convidamos alguns deles, Emanuele, Elisângela, o Raul, para apresentarem seus trabalhos para aquele público, que era um público diversificado, que estava comemorando os 75 anos do CNPq.
7: Uhum. Bom, presidente, esse ano, qual que é o tema do Prêmio Jovem Cientista e por que que ele foi escolhido?
6: Então, isso é muito importante porque o tema, ele orienta a escolha e orienta quem vai se candidatar, e a gente sempre busca um tema na fronteira da pesquisa. Já tivemos o tema, como no ano passado, o problema da mudança climática em escala global, e o tema desse ano é inteligência artificial relacionada ao bem comum. Esse dilema que o mundo inteiro hoje atravessa de uma transição tecnológica disruptiva, mas uma transição em que nós estamos preocupados com o modo como a sociedade incorpora e não se perde nessa transição.
3: E como é que o investimento em jovens talentos pode contribuir para esse desenvolvimento tecnológico, científico do país?
6: Veja, os prêmios, eles são importantes também pelo valor financeiro, pelas bolsas que são atribuídos. Mas eles também colocam luz sobre certos projetos. Eu falei dos projetos desse ano. Um dos projetos que eu posso reportar para vocês é um projeto que foi destacado. Era um projeto de você ter uma célula fotoelétrica portátil que aquele coletor de castanha na floresta amazônica, veja que eu estou falando de um produto que o Brasil vende para o mundo inteiro, Não, Brasília Nuts, aqui a gente chama de castanha do Pará. O pessoal do Acre, do Amapá vai me matar, né? Mas eu estou fazendo a ressalva, né? É a castanha do Brasil, né? E, então o prêmio é um kit portátil que você carrega nas costas. Eu confesso para vocês que eu participei da entrega desse prêmio, achei importante, mas eu não entendi a profundidade do impacto desse prêmio. Eu só compreendi tempos depois, numa viagem ao Amapá, e eu conversando com mais calma com o orientador da Emanuele, e aí ele me explicou o tempo que o castanheiro passa sem contato telefônico, sem luz à noite, 40 dias, 60 dias. Então você veja que é algo que, é claro que ainda é um projeto, é um piloto, ainda precisa chegar, ter escala para chegar no mercado, mas é algo que impacta na vida dos povos da Amazônia e impacta na economia brasileira, porque é o pessoal que coleta um dos produtos de exportação do Brasil.
7: Então são projetos que podem fazer a diferença realmente, né?
6: Exatamente, exatamente.
8: E quem pode participar desse prêmio, que vai falar de inteligência artificial, que é um tema tão atual, como o senhor disse, né?
6: Em princípio, porque o prêmio tem faixas, então, em princípio, todos os alunos do segundo grau, da universidade, aluno de mestrado, aluno de doutorado, um jovem pesquisador já com doutorado, todos esses podem se candidatar. Aí tem que olhar no edital qual a faixa em que ele se enquadra.
8: E vamos lembrar que o endereço, para quem tiver interesse no prêmio, é jovemcientista.cnpq.br.
6: Perfeito.
8: Todo mundo pode participar e tentar impactar, mandar projetos que impactem, né, a vida, não só do cientista, mas também do país, né, presidente?
6: E se tiver alguma confusão, bota lá no Google, Jovem Pesquisador CNPq, não vai dar outro endereço, é esse que você acabou de falar.
7: Agora, presidente, vamos falar rapidamente sobre a SBPC, a Sociedade Brasileira para o Progresso da Ciência, que começa agora. Como é que vai ser a participação do CNPq?
6: Veja, a SBPC é uma entidade da sociedade civil, até um pouco mais antiga do que o CNPq, né? Mas que tem tido um importante papel ao longo da história do Brasil. É a voz do cientista, que como sociedade civil se dirige à própria sociedade e ao governo. Então, o CNPq sempre apoiou essa reunião da Sociedade Brasileira do Progresso da Ciência e sempre participou dessa reunião. Esse ano, em Niterói, belíssima cidade, nós vamos participar com uma atração, dentre outras, que essa atração eu queria chamar a atenção. Nós concebemos uma linha do tempo, a propósito dos 75 anos do CNPq, uma linha do tempo que dá corpo e voz ao lema dos 75 anos, que é Olhando Bem, tem CNPq. É a ideia de que em muitas das atividades de ciência e tecnologia que nós brasileiros nos orgulhamos, por vezes a gente não percebe que tem a marca do CNPq. Então, nessa linha do tempo, a gente vai encontrar, por exemplo, pesquisa de petróleo em águas profundas, tem o DNA do CNPq. A atividade do ITA, que permitiu a criação da Embraer, que hoje o Brasil tem a terceira empresa de aeronáutica do mundo, tem o DNA do CNPq. Citei esses exemplos, mas tem, eu diria, vários outros. O desafio do enriquecimento do urânio, o desafio de ter transformado o Brasil nessa enorme potência agrícola, tem lá o selo da Embrapa, né? Então, por vezes, o selo do CNPq não aparece tão diretamente. É preciso olhar bem para ver o apoio do CNPq. Então, quem tiver a oportunidade de ir a Niterói, eu convido para que passe no estande do CNPq para ver essa linha do tempo.
8: Muito obrigada pela sua participação aqui na Voz do Brasil. A gente conversou com o presidente do Conselho Nacional de Desenvolvimento Científico e Tecnológico, Olival Freire Júnior. Muito obrigada, presidente.
6: Eu agradeço a vocês pela possibilidade de falar do CNPq, de falar da pesquisa no Brasil, e agradeço também, claro, à EBC e ao público que nos acompanhou.
2: E a consulta ao terceiro lote de restituição do Imposto de Renda 2026 será aberta nesta sexta-feira, dia 24 de julho.
3: Quem ainda não recebeu a restituição deve verificar se há inconsistências.
2: Saiba como verificar a restituição e resolver possíveis pendências.
9: A consulta ao terceiro lote da restituição do Imposto de Renda será liberada nesta sexta-feira, dia 24, a partir das 9 horas. Mais de 2 milhões e 700 mil contribuintes serão contemplados e o pagamento está previsto para o dia 31 de julho. Para saber se a sua restituição foi liberada, basta acessar o serviço Meu Imposto de Renda no site da Receita Federal ou consultar pelo aplicativo oficial do órgão em celulares e tablets. De acordo com a Receita Federal, cerca de 165 mil restituições não foram creditadas, porque o contribuinte informou o CPF como chave PIX para recebimento, mas não possui conta bancária vinculada a essa chave. Nesses casos, é possível cadastrar uma chave PIX CPF junto a uma instituição financeira, atualizar os dados pelo serviço Meu Imposto de Renda ou enviar uma declaração retificadora. Após o processamento, permanecerão pendentes apenas restituições que ficaram retidas em malha fiscal ou que apresentam inconsistências nos dados bancários informados para recebimento, como os casos relacionados à chave PIX. Thaís de Araújo, para A Voz do Brasil.
3: Atenção, microempreendedores individuais e microempresários.
2: A implantação do novo Cadastro Nacional da Pessoa Jurídica pela Receita Federal vai suspender temporariamente os serviços de abertura, alteração e baixa de empresas realizadas pelas juntas comerciais.
3: Até o próximo sábado, às 7 horas da manhã, a base do CNPJ fica disponível apenas para consultas.
2: No sábado, a base ficará totalmente indisponível, impossibilitando consultas e qualquer outra operação relacionada ao cadastro.
3: O prazo para o restabelecimento total dos serviços está previsto para segunda-feira, 27 de julho.
2: A emissão do novo formato do CNPJ alfanumérico está marcada para o dia 31 de julho.
3: E atenção, estudantes, termina amanhã o prazo para os pré-selecionados da primeira chamada do ProUni entregarem a documentação que comprova as informações de inscrição à instituição de ensino onde foram selecionados.
2: Neste segundo semestre, o programa oferece mais de 471 mil bolsas de estudos parciais e integrais em todo o país.
10: Os estudantes pré-selecionados no programa Universidade para Todos, o ProUni, do segundo semestre deste ano, têm até sexta-feira, dia 24, para comprovar as informações passadas durante a inscrição. A documentação exigida pode ser apresentada diretamente na instituição em que o aluno foi pré-selecionado. É responsabilidade do candidato verificar com a universidade os horários e locais para realizar este processo. A perda do prazo ou não comprovação das informações implicará na reprovação dos alunos. Quem não foi pré-selecionado nesta etapa poderá participar da segunda chamada do ProUni, prevista para o dia 5 de agosto. Também será possível manifestar interesse na lista de espera entre os dias 26 e 27 de agosto. A divulgação da lista ocorrerá no dia 1º de setembro e a comprovação das informações deve ser feita entre 1º e 14 de setembro. Nesta edição, o ProUni recebeu mais de 529 mil inscrições e ofertou 471.304 bolsas de estudo em 380 cursos de graduação. A iniciativa oferece bolsas de estudo integrais que cobrem 100% do valor da mensalidade e parciais, que correspondem a 50%. A iniciativa é realizada duas vezes ao ano. Mais informações em acessounico.mec.gov.br/ProUni. Thaísa Vitória para a Voz do Brasil.
3: O Ministério da Educação recebe até o dia 31 de julho a declaração do Censo Escolar 2026 e orienta gestores a preencherem os dados referente aos alunos da educação especial.
2: Eles podem acessar um guia do INEP com orientações específicas sobre oferta de atendimento educacional especializado.
3: Os dados devem ser fornecidos em educacenso.inep.gov.br.
2: E essas foram as notícias do Governo Federal.
3: Uma realização da Secretaria de Comunicação Social da Presidência da República.
2: Com produção da empresa Brasil de Comunicação.
3: Fique agora com as notícias do Poder Judiciário e do Congresso Nacional. Uma boa noite.
2: Boa noite e até amanhã.
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13: Decisão do Supremo Tribunal Federal permite retomada da cobrança de IPTU em Teresina, no Piauí.
14: STJ reafirma que quando a vítima de homicídio deixa filhos menores, essa consequência pode aumentar a pena base do condenado.
13: TSE orienta tribunais regionais a criarem parcerias com instituições especializadas para combater a desinformação eleitoral.
14: Boa noite, eu sou Marcela Luiza.
13: Eu sou Walter Lima.
14: O Supremo Tribunal Federal suspendeu o liminar do Tribunal de Justiça do Piauí, que havia interrompido a cobrança de IPTU na cidade de Teresina.
13: De acordo com a decisão do ministro Alexandre de Moraes, o município declarou que a queda da arrecadação poderia causar grave impacto na economia pública e comprometer a execução de serviços essenciais. Fernanda Porto.
15: Diante da urgência, o caso foi julgado pelo ministro Alexandre de Moraes, que está na presidência do STF nesta segunda quinzena de julho. Ao atender o pedido para restabelecer a cobrança do imposto, o ministro Alexandre de Moraes considerou o levantamento da Secretaria Municipal de Finanças de Teresina, que indica que a paralisação da cobrança do IPTU impactou em arrecadação de mais de 84 milhões de reais. Na decisão, o ministro Alexandre de Moraes ressaltou que o município demonstrou que a queda de arrecadação poderia causar grave impacto na economia pública e comprometer a execução de serviços essenciais.
14: Quando a vítima de um homicídio deixa filhos menores, essa consequência pode aumentar a pena base do condenado.
13: Esse entendimento foi reafirmado pelo Superior Tribunal de Justiça. Fátima Uchoa.
16: Agora, sob o rito dos recursos repetitivos, a terceira sessão do STJ fixou essa tese que deve ser observada por juízes e tribunais. De acordo com o relator ministro Reinaldo Soares da Fonseca, o fato de a vítima do crime deixar filhos menores pode repercutir no aspecto material e gerar impacto em questões emocionais, mas esse posicionamento não pode ser aplicado automaticamente porque transformaria uma circunstância judicial em fator objetivo de aumento da pena, ainda segundo do ministro. Não é necessário exigir a comprovação de impacto excepcional ou individualizado para os dependentes da vítima, sob o risco de se esvaziar a própria finalidade da análise dessa circunstância judicial.
14: O Tribunal Superior Eleitoral orienta tribunais regionais a criarem parcerias com instituições especializadas para combater a desinformação eleitoral.
13: A ação permitirá a ampliação da capacidade técnica da Justiça Eleitoral, garantindo segurança jurídica na análise de processos que envolvam desinformação e conteúdo gerado por inteligência artificial. Juliana Cariri.
17: Os acordos poderão prever o compartilhamento de metodologias, o acesso a profissionais especializados, laboratórios e ações de capacitação. O TSE ressalta que as parcerias não alteram as competências das autoridades judiciárias nem as garantias.
14: Tribunal Superior do Trabalho mantém decisão que anulou reintegração de metalúrgico demitido por justa causa.
13: O trabalhador foi dispensado após comentar em rede social sobre a empresa em que ele trabalhava. Marla Lacerda.
18: O metalúrgico havia sido reintegrado por decisão provisória em primeira instância, alegando que sofria de depressão e que não podia ser dispensado por motivo de doença ocupacional. Mas o TRT de Campinas, São Paulo, suspendeu a medida. O caso foi analisado então pela SDI2 do TST, que confirmou a decisão de segundo grau. Para o colegiado, ainda não há elementos suficientes para concluir que a demissão foi irregular. Os ministros destacaram também que a estabilidade pela doença ocupacional não impede a dispensa por justa causa. Portanto, a validade da demissão ainda será analisada na ação principal após a produção das provas necessárias.
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14: Uma boa noite.
13: E até amanhã.
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19: Eu sou Humberto Pinheiro e estes são os destaques de hoje do Jornal do Senado, que começa agora. Nova lei fortalece a produção nacional de medicamentos e vacina. Piso dos professores, frete rodoviário e renovação da CNH estão entre as medidas aprovadas pelo Senado. Emendas parlamentares para shows podem ser proibidas. Boa noite. Foi sancionada a lei que cria a Estratégia Nacional para o Desenvolvimento do Complexo Econômico Industrial da Saúde. A nova legislação busca fortalecer a produção nacional de medicamentos, vacinas, equipamentos e insumos médicos. O objetivo é reduzir a dependência do Brasil de produtos importados, ampliar a capacidade da indústria nacional e garantir mais segurança no abastecimento do sistema de saúde. A reportagem é de Patrícia Oliveira.
20: São mecanismos para incentivar empresas e instituições de pesquisa a desenvolver e fabricar esses produtos no país. A nova lei também amplia parcerias entre o governo, universidades e empresas e prevê linhas de crédito. Para o relator do projeto que deu origem à lei, senador Rogério Carvalho, do PT de Sergipe, a pesquisa tecnológica em saúde deve se voltar para soluções dos problemas brasileiros.
21: A pandemia de Covid-19 demonstrou que buscar a autossuficiência em fármacos, vacinas e equipamentos hospitalares é um dever do Estado para assegurar o direito constitucional à saúde.
20: A nova lei também altera normas do SUS e a lei de licitações para facilitar as compras públicas no setor de saúde.
19: No primeiro semestre de 2026, o Senado aprovou medidas provisórias que tratam do piso salarial dos professores da educação básica e do frete rodoviário de cargas. Os senadores também deram aval à renovação automática da Carteira Nacional de Habilitação. Repórter Pedro Pincer.
22: O Congresso Nacional aprovou medidas provisórias importantes, como a que reajusta o piso salarial dos professores da educação básica para R$ 5.130,63 em 2026, um aumento de 5,4% sobre o valor anterior, com ganho real de 1,5 ponto percentual acima da inflação. O texto aprovado estabelece novo cálculo para reajuste anual. A senadora professora Dorinha Seabra, do União do Tocantins, destacou a importância de valorizar o trabalho dos docentes.
23: Não tem educação boa, nem educação de qualidade, se os profissionais da educação não forem devidamente respeitados e valorizados. Esse é o nosso apelo para que, a partir do piso, as carreiras sejam reorganizadas nos diferentes municípios brasileiros e nossos estados.
22: Outro destaque foi a medida provisória que altera as regras e o cálculo do piso mínimo do frete rodoviário de cargas para considerar custos operacionais. A medida beneficia os caminhoneiros por estabelecer novas regras de regulamentação para empresas que contratem caminhoneiros para a realização de transporte rodoviário de cargas. Para o senador Stevenson Valentim, do Podemos do Rio Grande do Norte, a medida faz justiça e traz tranquilidade para a categoria.
24: Entendo que esse viés da multa já atingiu a sua pedagogia. E permanecer com essa injustiça é passar uma ideia de vingança e que não contribui nada para a sociedade. É importante que o caminhoneiro esteja preocupado com a carga, com o seu horário de entrega, com a distância da família, com as condições das nossas rodovias.
22: Outra medida provisória aprovada no primeiro semestre do ano garante a renovação automática da Carteira Nacional de Habilitação de motoristas que, ao término da validade do documento, estiverem no Registro Nacional Positivo de Condutores. O cadastro mostrará o nome das pessoas que não tenham cometido nenhuma infração de trânsito nos últimos 12 meses.
19: E o Senado deve analisar a partir de agosto um projeto que cria o Prêmio Nacional da Educação Brasileira. A proposta busca reconhecer iniciativas de estados, municípios, escolas e estudantes que contribuam para melhorar a educação. O objetivo é valorizar boas práticas e incentivar ações que fortaleçam a educação em diferentes etapas, da educação infantil ao ensino médio. A proposta prevê categorias específicas para reconhecer experiências bem-sucedidas em todo o país. Os detalhes com o repórter Rodrigo Rezende.
0: O Senado deve analisar a partir de agosto um projeto que cria o Prêmio Nacional da Educação Brasileira. A ideia, apresentada pelo senador Camilo Santana, do PT do Ceará, reconhece estratégias e iniciativas para a promoção de avanços na melhoria da qualidade da aprendizagem na educação básica feitas por estados, municípios, escolas ou estudantes brasileiros. Camilo Santana, atual presidente da Comissão de Educação do Senado, ressalta que todas as formas de desenvolvimento da educação brasileira devem ser valorizadas.
1: Eu sempre digo que a educação precisa estar acima de qualquer questão política ou partidária nesse país. Está em jogo a qualidade da educação para nossas crianças e jovens desse país. Temos muito ainda a fazer, muito caminho a ser percorrido.
0: O prêmio terá 8 categorias e regulamento posterior irá definir a forma de seleção dos vencedores. A proposta de criação do Prêmio Nacional da Educação Brasileira ainda será analisada pelas comissões do Senado.
19: Um projeto apresentado no Senado tipifica como ilícito o uso de emendas parlamentares para o financiamento de shows e apresentações artísticas. A medida pretende modificar a lei de improbidade administrativa para penalizar os gestores públicos infratores de maneira mais dura e até mesmo com a perda da função. Mais informações com o repórter Douglas Castilho.
4: Apresentado pelo senador Eduardo Girão, do Novo do Ceará, o texto prevê que o uso de emendas parlamentares para financiamento de shows e apresentações artísticas seja enquadrado como ato que causa prejuízo ao erário. Essa modalidade de infração tem também como sanções a perda dos direitos políticos por até 8 anos, multa de até 2 vezes o valor do dano causado e o ressarcimento integral dos danos verificados.
5: É um dinheiro que se evapora e que, se for em equipamentos para o hospital, fica lá por anos, por décadas, né? E esse projeto nosso visa normatizar isso e considerar como improbidade administrativa, com punição.
4: O autor do projeto justificou ainda que a medida pode combater o superfaturamento e os desvios que costumam ocorrer nesse tipo de transação. Além disso, segundo ele, haveria diversas vezes um conflito de interesses, pelo fato de gestores usarem dinheiro público para contratarem bandas ou grupos que têm eles próprios como empresários. O projeto aguarda a destinação para discussão nas comissões do Senado.
19: Mais de 158 milhões de brasileiros estão aptos a votar nas eleições de 4 de outubro. O número é o maior da história e representa um crescimento de mais de 2 milhões de eleitores em relação a 2022. No primeiro turno, os eleitores vão escolher presidente da República, governadores, 2 senadores, deputados federais, deputados estaduais e distritais. A reportagem é de Rodrigo Rezende.
0: 158 milhões e 700 mil pessoas devem decidir os mandatários dos próximos anos para a presidência da República, governos estaduais e distrital, Senado, Câmara dos Deputados e Assembleias Estaduais. Em relação às eleições de 2022, houve um acréscimo de 2 milhões e 200 mil eleitores. As mulheres representam quase 53% do eleitorado e cerca de 3 milhões e 500 mil eleitores têm 18 anos ou menos. O presidente do Tribunal Superior Eleitoral, ministro Nunes Marques, ressalta que a população brasileira é soberana para escolher seus representantes e definir o futuro do país.
7: O futuro da nossa democracia não será delineado por máquinas, mas pelos milhões de brasileiras e brasileiros que depositam nas urnas sua mensagem de esperança, traduzida no voto direto, secreto, universal e periódico.
0: Os 3 maiores colégios eleitorais estão na região sudeste: São Paulo, com 34 milhões, Minas Gerais, com 16 milhões e Rio de Janeiro, com quase 13 milhões de eleitores. 918 mil brasileiros vivendo no exterior estão aptos para votar.
19: O senador Wellington Fagundes, do PL de Mato Grosso, defendeu o projeto de lei que permite a destinação de emendas parlamentares da saúde para o atendimento pré-hospitalar realizado pelos corpos de bombeiros militares. Na análise dele, a proposta reconhece que esse serviço integra a rede de atendimento em saúde e amplia as responsabilidades de investimento na estrutura das corporações. trabalhos técnicos de Josivaldo Souza. O Jornal do Senado fica por aqui. Acompanhe agora as notícias da Câmara dos Deputados. Boa noite.
3: Jornal Câmara dos Deputados. Câmara transforma em lei atendimento a brasileiras que vivem no exterior.
6: Herdeiros poderão retirar valores de até 40 salários mínimos sem inventário.
3: Comissão aprova inclusão digital de alunos com deficiência da rede pública.
6: Boa noite. A Comissão de Educação aprovou a criação da Política de Alfabetização Digital das Pessoas com Deficiência. A repórter Sofia Peçanha tem os detalhes da votação.
8: A Comissão de Educação da Câmara dos Deputados aprovou o projeto que institui a Política Nacional de Alfabetização Digital das Pessoas com Deficiência. Antes disso, o texto também foi aprovado pela Comissão de Defesa dos Direitos das Pessoas com Deficiência. A proposta tem como objetivo garantir o letramento digital de estudantes com deficiência da rede pública de ensino. Isso inclui desde o uso básico de computadores e internet, até ferramentas que auxiliam na comunicação, no acesso à informação e no desenvolvimento escolar. A relatora do projeto na Comissão de Educação, a deputada Maria Rosas, do Republicanos de São Paulo, destacou a importância da medida para promover a inclusão.
9: Aprovar essa Política Nacional de Alfabetização Digital, especificamente para as pessoas com deficiência, é um marco para que nós possamos trazer e falar na ação a pessoa com deficiência, dizendo: nós lutamos pela inclusão dos direitos da pessoa com deficiência.
8: Para isso, o projeto prevê a capacitação de professores e gestores, a adaptação dos métodos de ensino e investimento em infraestrutura tecnológica nas escolas, como equipamentos e conexão à internet. A ideia é que a tecnologia deixe de ser um obstáculo e passe a ser uma ferramenta de inclusão, como ressaltou a relatora ao afirmar que a transformação digital precisa considerar as necessidades de todos os estudantes.
9: A transformação digital da educação somente se realiza plenamente quando contempla a diversidade dos estudantes e assegura a eliminação de barreiras que dificultam o acesso, a participação e a aprendizagem das pessoas com deficiência.
8: A Política de Educação Digital para Pessoas com Deficiência também estabelece que o desenvolvimento dos alunos e da instituição deverá ser acompanhado bimestralmente. Segundo o autor da proposta, o deputado Carlos Henrique Gaguinho, do União de Tocantins, com mais acesso e preparo, os estudantes com deficiência podem ter mais autonomia nos estudos, mais participação nas atividades escolares e melhores oportunidades no futuro, inclusive no mercado de trabalho. O próximo passo para a aprovação da Política Nacional de Alfabetização Digital das Pessoas com Deficiência será a análise pela Comissão de Finanças e Tributação. Da Rádio Câmara de Brasília, Sofia Peçanha.
3: Educação. Bibo Nunes, do PL do Rio Grande do Sul, é autor do projeto que proíbe a aprovação automática de alunos não alfabetizados nos 3 primeiros anos do ensino fundamental. O texto altera a Lei de Diretrizes e Bases da Educação Nacional e aguarda análise pela Comissão de Constituição e Justiça.
10: Tem que saber ler e escrever, isso é o mínimo. Escola é para educar, que acima de tudo o objetivo das escolas é a educação. Se não for educação, não tem o menor fundamento. Espero que aprove para o bem da educação no Brasil. Não tem fundamento uma criança no primeiro, segundo, terceiro ano serem aprovados sem saber ler e escrever. Essa é a minha luta para melhorar, de fato, a educação no Brasil.
6: Bibo Nunes acredita que a promoção automática dos alunos serve apenas para melhorar indicadores educacionais. Na avaliação do deputado, a medida desestimula estudantes e professores, cria uma falsa sensação de aprendizado e compromete a qualidade da educação.
3: Justiça. Comissão aprova a proposta que permite até 40 salários mínimos para a retirada de valores a herdeiros. A repórter Júlia Lopes explica a atualização dos valores.
25: A Comissão de Finanças e Tributação da Câmara dos Deputados aprovou um projeto que atualiza para até 40 salários mínimos, o equivalente hoje a R$ 64.840, o valor que poderá ser liberado a herdeiros sem necessidade de inventário em cadernetas de poupança e fundos de investimento. A proposta foi apresentada pelo deputado Celso Russomano, do Republicanos de São Paulo, e altera a lei que trata do pagamento a dependentes ou sucessores de valores não recebidos em vida pelo titular, como restituições do imposto de renda e outros tributos. A regra vale para casos em que não há outros bens sujeitos a inventário. No texto, o autor explica que, nesses casos, os herdeiros costumam utilizar os valores recebidos para cobrir despesas como impostos, custas judiciais e honorários de advogados, entre outros gastos. O relator da proposta, deputado Hildo Roge, do MDB do Maranhão, afirma que a atualização é necessária, porque a legislação atual utiliza como referência a obrigação do Tesouro Nacional, a OTN, que não existe mais, o que gera dificuldades de interpretação.
2: Essa regra já existia, só que como ele estava estipulado, referenciado em cima de um título do governo, que era a antiga OTN, e como a OTN não existe mais, não existia mais a referência de até quanto poderia ser pago de forma imediata para a viúva, ou para o viúvo, ou para o filho. Então isso impedia a evolução e a facilidade e a rapidez da transferência desses recursos de uma conta para a conta do herdeiro. E isso é facilitado agora.
25: Além disso, a proposta altera o Código de Processo Civil para estabelecer que o juiz não poderá negar o pedido de gratuidade da justiça apenas com base na renda de um herdeiro ou na posse de um imóvel. O projeto, que busca atualizar o limite a ser retirado por herdeiros em cadernetas de poupança e outras aplicações no valor até 40 salários mínimos, segue em análise na Comissão de Constituição e Justiça. Da Rádio Câmara de Brasília, Júlia Lopes.
14: Economia.
6: A Câmara aprovou proposta que garante imunidade tributária aos templos religiosos e suas entidades filantrópicas, também sobre tributos incidentes no consumo de bens e serviços. Marcelo Crivella, do Republicanos do Rio de Janeiro, afirma que a medida regulamenta um direito já previsto na Constituição.
15: Essa é a grande, eu diria, notícia para os templos religiosos, é fazer com que a imunidade prevista na Constituição Federal se torne realidade com relação aos tributos que incidem no consumo de bens e de serviços. Essa PEC foi aprovada no plenário com 385 votos favoráveis, 93 votos contrários e 7 abstenções. Portanto, teve ampla maioria.
3: Na opinião de Marcelo Crivella, a medida pode reduzir os custos de igrejas e instituições beneficentes na aquisição de equipamentos e insumos utilizados em atividades religiosas, assistenciais e sociais. A proposta agora será analisada pelo Senado.
6: Depois de ser aprovado na Comissão de Constituição e Justiça, o projeto que aumenta o prazo para transferência de domicílio eleitoral está pronto para ser votado pelo plenário da Câmara.
3: A proposta também altera as regras para comprovação de vínculo com a localidade, como informa a repórter Silvia Munhato.
16: A Comissão de Constituição e Justiça da Câmara aprovou o projeto que amplia de 150 para 180 dias antes das eleições o prazo final para o pedido de transferência do domicílio eleitoral. Pelo texto, o tempo de residência mínima no novo município também muda de 3 para 6 meses. A deputada Júlia Zanata, do PL de Santa Catarina, relatora do texto, foi favorável à mudança.
17: A prática do turismo eleitoral, a transferência fraudulenta de domicílio com fins meramente eleitoreiros, constitui uma burla que corrói a representatividade democrática e a soberania popular em sua dimensão municipal. O voto é o exercício de soberania localizado e a fraude de domicílio rompe o nexo da pertinência essencial entre o eleitor e a comunidade política local, cujos rumos ele pretende definir.
16: A proposta também altera a forma de comprovação de vínculo com a localidade. Será exigida a apresentação de comprovante de residência oficial em nome do eleitor, como contas de água, luz, gás, telefone fixo ou correspondência oficial de órgãos governamentais. A lei atual permite a comprovação por meio de declaração do próprio eleitor ou outros meios que forem considerados convincentes pelo juiz eleitoral. Da Rádio Câmara de Brasília, Silvia Munhato.
14: Desenvolvimento Regional.
6: Rodrigo Hollenberg, do PSB, teme que o empréstimo de 6 bilhões de reais feito pelo governo do Distrito Federal para cobrir o rombo do Banco de Brasília, no caso Master, comprometa a saúde e a educação públicas. Por isso, o deputado acionou a justiça em defesa de crianças e famílias atípicas.
11: Nós, então, oficiamos ao Ministério Público do Distrito Federal e Territórios, solicitando que determine que o governo do Distrito Federal faça concurso para orientadores educacionais para que essas crianças, esses jovens com deficiência possam ser acolhidos adequadamente na rede pública de educação do Distrito Federal. Do mesmo modo, nós estamos solicitando ao governo do Distrito Federal que realize a contratação de médicos, de enfermeiros, de técnicos de enfermagem que possam garantir o atendimento a essas famílias.
3: Presidente da Comissão de Defesa dos Direitos das Pessoas com Deficiência, Rodrigo Hollenberg, relata o drama de famílias atípicas sem atendimento adequado e lamenta a falta de concurso para orientadores educacionais no Distrito Federal desde 2017.
14: Previdência.
6: O tempo para a aposentadoria de policiais militares e bombeiros poderá ser reduzido. Uma proposta aprovada pela Câmara permite que os estados e o Distrito Federal editem leis locais para diminuir esse prazo. Confira na reportagem de Maria Neves.
12: Aprovado na Comissão de Constituição e Justiça da Câmara dos Deputados, projeto que reduz o tempo de serviço de policiais e bombeiros militares para ter direito à aposentadoria integral, pode seguir para o Senado. Pela proposta, os estados poderão editar legislação própria para reduzir em até 5 anos o tempo mínimo de exercício na função para receber proventos integrais. O autor do projeto, deputado Júnior Amaral, do PL Mineiro, argumenta que a medida busca trazer justiça para policiais e bombeiros militares que trabalham em condições difíceis e são pouco valorizados.
13: Os profissionais de segurança pública no Brasil já sofrem com falta de retaguarda jurídica, já sofrem com falta de logística adequada para trabalhar, já sofrem com baixos salários. Então, essa questão da previdência é algo mínimo que a gente pode fazer aqui na Câmara dos Deputados para impedir que esses homens e mulheres sejam ainda mais desprestigiados, como infelizmente são historicamente no nosso país.
12: Atualmente, a lei exige 35 anos de serviço para militares receberem a aposentadoria com valor integral. Desse tempo, pelo menos 30 anos devem ser em atividades militares. Com o texto aprovado, o período mínimo de atividade militar poderá cair de 30 para 25 anos. Na regra de transição vigente, militares que ingressaram no cargo há mais tempo, antes de 2020, e ainda não cumprem os requisitos, têm de contar pelo menos 25 anos de serviço militar, mais um pedágio. Eles devem trabalhar mais 4 meses para cada ano que falta. A proposta também permite que os estados reduzam esse tempo de pedágio para 20 anos por lei local. Da Rádio Câmara de Brasília, Maria Neves.
3: Tarcísio Mota, do PSOL do Rio de Janeiro, apresentou projeto que estabelece regras para a aplicação de recursos dos regimes próprios de previdência dos servidores públicos. A proposta busca reduzir os riscos nas aplicações financeiras e aumentar a segurança do dinheiro destinado às aposentadorias.
18: Nós não podemos deixar que os institutos de previdência e os governos apliquem os recursos dos servidores em bancos que não têm condições de garantir a liquidez e garantir a rentabilidade e garantir que esses recursos não serão perdidos. Então a proposição desse PLP é de que os institutos de previdência de cada município brasileiro e dos estados brasileiros, eles tenham um limite, que 80% dos recursos dos servidores sejam obrigatoriamente aplicados em títulos que estão lastreados no Tesouro Nacional e em bancos públicos que dão garantia de que esse recurso não será perdido. E os demais 20% sejam aplicados em critérios muito rígidos de solidez dessas instituições financeiras.
6: Segundo Tarcísio Mota, a medida evita perdas em aplicações de alto risco e garante maior segurança aos recursos descontados de cada servidor. Ele argumenta ainda que o texto reduz a influência de interesses políticos e financeiros na gestão dos fundos previdenciários dos servidores.
14: Habitação.
3: Padre João, do PT de Minas Gerais, defende a aprovação de projetos que incentivam cooperativas habitacionais a participarem do Minha Casa Minha Vida. Ele avalia que a contribuição dessas entidades pode ampliar o acesso à casa própria com unidades mais acessíveis e de melhor qualidade.
1: Então temos que continuar avançando, e avançando também com a nossa relatoria, com o projeto de lei que garanta a autogestão. Ou seja, além da responsabilidade e disposição de estados, do Distrito Federal e municípios, a sociedade civil organizada em forma de entidade ou cooperativa poder não só construir as moradias na forma de autogestão, mas também outros equipamentos importantes para a comunidade.
6: Padre João observa que o déficit habitacional atinge quase 5 milhões e 700 mil famílias no país. Ele afirma que a autogestão dá segurança jurídica a experiências já existentes e permite incluir equipamentos comunitários nos empreendimentos habitacionais.
20: Segurança Pública.
3: A Câmara aprovou proposta que transforma em lei o atendimento a brasileiras no exterior. Saiba mais sobre o assunto na reportagem de Paula Bittar.
21: A Comissão de Constituição e Justiça da Câmara aprovou uma proposta que transforma em lei a política de atendimento a brasileiras que vivem no exterior por meio dos Espaços da Mulher Brasileira. A iniciativa, desenvolvida pelo Ministério das Relações Exteriores em consulados brasileiros, oferece orientação e apoio especializado com prioridade a mulheres em situação de vulnerabilidade. Entre os objetivos da política estão o combate à violência doméstica, a orientação sobre direitos e o apoio à capacitação profissional, ao empreendedorismo feminino e ao aprimoramento educacional. O texto aprovado também prevê que o atendimento poderá contar com profissionais especializados e instituições parceiras em áreas como imigração, direito de família, legislação trabalhista e previdenciária, apoio psicológico e capacitação linguística, educacional e financeira. A proposta estabelece que a implantação dos Espaços da Mulher Brasileira ocorrerá de forma gradual, conforme a avaliação do Itamaraty. A prioridade será dada às localidades onde houver maior necessidade de reforço do atendimento às mulheres, conforme a disponibilidade de orçamento, funcionários e de espaço físico nas repartições consulares. De acordo com dados do Ministério das Relações Exteriores, a rede consular brasileira realizou 1.556 atendimentos a brasileiras vítimas de violência doméstica e de gênero no exterior em 2023. Segundo a relatora na comissão, deputada Maria do Rosário, do PT do Rio Grande do Sul, o projeto garante a segurança jurídica de uma prática que o Itamaraty já desenvolve com sucesso.
22: Os objetivos específicos da criação deste espaço da mulher brasileira é o combate à violência doméstica, é a defesa das imigrantes contra a discriminação e a orientação a elas para a salvaguarda dos seus direitos humanos, é garantir a sua capacitação, o apoio ao empreendedorismo feminino, o apoio ao respeito, o aprimoramento educacional. Então, estas mulheres brasileiras que vivem no exterior passarão a ter um apoio maior dentro dos consulados como mulheres. E esse trabalho, sinceramente, será muito importante para a valorização dessas mulheres e tranquilidade das suas famílias que se encontram aqui no Brasil.
21: O projeto que transforma em lei a política de atendimento a brasileiras que vivem no exterior por meio dos Espaços da Mulher Brasileira já pode ir diretamente para o Senado, a menos que haja recurso para votação antes pelo plenário da Câmara. Da Rádio Câmara de Brasília, Paula Bittar.
20: Meio Ambiente.
6: Delegado Palumbo, do Podemos de São Paulo, é autor de projeto de lei que aumenta a punição para quem maltratar animais. O deputado explica que a proposta eleva a pena máxima de prisão dos atuais 5 para até 12 anos para os condenados por esse tipo de crime.
23: Nós estamos lutando. O meu projeto estipula uma pena de até 12 anos de cadeia. O indivíduo que maltrata um animal tem que ficar encarcerado, de preferência trabalhando para pagar o próprio sustento. É assim que a gente trata criminoso, gente desalmada, que não tem coração, que maltrata os animais. Se esse projeto for aprovado, eu espero que seja, nós estamos lutando para isso, o criminoso que maltratar animal vai ficar 12 anos enjaulado, que é onde ele tem que ficar.
3: Delegado Palumbo argumenta que a legislação atual não consegue manter presos os autores de maus tratos. O parlamentar também destaca sua atuação em defesa da causa animal e cita outras iniciativas apresentadas por ele ao longo da vida pública.
6: Termina agora o Jornal Câmara dos Deputados, produzido pela Rádio Câmara, com trabalhos técnicos de Everson Urani e a apresentação de José Carlos Andrade e Luciana Vieira. Uma boa noite para você.
3: Ótima noite. A Voz do Brasil volta amanhã. 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
1: Prepare seu pet apresentando cheiros e sons de bebês antes do nascimento. Mantenha a rotina de carinho para evitar ciúmes. Na chegada do novo membro, permita o contato supervisionado e calmo. Com paciência e introdução gradual, o animal e o bebê se tornarão grandes amigos.
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1: Nova Brasil FM, hora oficial de Brasília. Agora, 4h10.

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1: Roer é um comportamento natural que alivia o estresse e limpa os dentes, prevenindo o tártaro. Ofereça mordedores adequados, como ossos recreativos ou brinquedos de nylon, conforme o porte do seu cão. Direcionar essa necessidade corretamente promove saúde bucal e bem-estar mental para o seu pet.
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Empreender no Brasil nunca foi um ato silencioso. Sempre teve ritmo, voz, esperança e coragem. O empreendedor brasileiro constrói seu negócio em meio à música que toca no dia a dia. O Sebrae acredita que empreender é também um fenômeno cultural. Os pequenos negócios nascem do território, da cultura e dos afetos. Por isso, o Sebrae foi ouvir os empreendedores e, a partir dessa escuta, nasceu o projeto Sebrae Nosso Canto. Canções que representam a realidade desses negócios, conectando nossa música e o empreendedorismo regravada por artistas atuais da nova geração. Ao transformar canções emblemáticas em trilhas de histórias reais, o Sebrae reafirma o compromisso sempre ao lado do empreendedor. Afinal, a música brasileira traduz, como nenhuma outra linguagem, a energia de quem empreende. Ouça agora a versão de Feira de Mangaio, na voz de Marina Sena, gravado no complexo Ver o Peso, em Belém do Pará.

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2: Olá, bom dia para você, seja bem-vinda e muito bem-vindo ao melhor da música brasileira e que bom ter a sua companhia. Uma maravilhosa sexta-feira para você, 24 de julho de 2026, estamos ao vivo, são 6:06 em Fortaleza. Muito prazer, eu sou Lúcia Martins e já agradeço a sua companhia. E a coordenação é de Wagner Mendes, o Vagão. A partir de agora, Nova Manhã Fortaleza. Música boa, informação leve, para você começar muito bem o seu dia. Bora ser feliz! Nova Manhã, iniciando com Tim Maia, Leva.

Zélia Duncan, Catedral. Agora 6h17 em Fortaleza. Bom dia. Que a sua sexta-feira seja o reflexo da sua fé, cheia de esperança, força para seguir em frente e motivos para agradecer. Deus prepara o melhor para quem não desiste. Bom dia.

0: Maria Bethânia, Nova Brasil 627.
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0: Faixa exclusiva da Avenida Bezerra de Menezes será liberada para carros aos fins de semana. Motoristas e usuários do transporte coletivo que circulam pela Avenida Bezerra de Menezes terão mudanças na operação da via a partir deste sábado. Uma das faixas exclusivas para ônibus será liberada para a circulação de veículos particulares aos sábados, domingos e feriados. Já as estações do corredor BRT passarão a funcionar apenas de segunda a sexta-feira. Para mais informações, acesse opovo.com.br. 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
0: Gal Costa.

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13: Flávio Venturini, Caetano Veloso, Céu de Santo Amaro.

E na Nova Brasil você conferiu Maria Rita Conta Outra. 6h47 em Fortaleza. Um bom dia de sexta-feira chuvosa em Fortaleza para você. Aproveita para participar com a gente. Mande sua mensagem pelo WhatsApp 85 99112 2829 ou no nosso Instagram, @NovaBrasilFortaleza. Um bom dia para Itamar de Oliveira, que está acompanhando a programação da Nova Brasil diretamente de Manaus. Alain Monteiro, Rudá, Anauã e Lucilda. Sextou, hein, gente? Antônio Max Mimo, Zemar Souza. Obrigado pelo carinho e pela companhia. 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Ney Mato Grosso.

0: Gonzaguinha na Nova Brasil, 7-1 em Fortaleza. 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
7: O Iguatemi Bosque, que viveu a delícia de ter uma casa de shows como anexo, o Iguatemi Hall, ainda sonha com a nova casa. O superintendente Wellington Oliveira diz que há estudos. O mercado sabe que o entretenimento hoje é uma âncora muito importante para shopping centers. No lugar do Iguatemi Hall, a propósito, sobem torres residenciais, que é outra tendência do mercado de shoppings, conectar com residências.
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0: De volta à Nova Manhã, 7-4, Gilberto Gil, a paz.

0: Celso Fonseca, você não entende nada. Nova Brasil 715, um bom dia para você.
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0: El Niño pode aumentar casos de chikungunya e dengue no Brasil. O fenômeno climático El Niño pode se manifestar de forma moderada a forte a partir do segundo semestre deste ano, o que favorece a multiplicação do mosquito Aedes aegypti, aponta o Instituto Nacional de Meteorologia, INMET. Diante deste cenário, o Ministério da Saúde emitiu uma nota técnica para alertar estados e municípios sobre o aumento de arboviroses como dengue e chikungunya. De acordo com as projeções do Infodengue Fiocruz, o país pode registrar cerca de 1,7 milhão de casos de dengue em 2027. A elevação das temperaturas e o aumento das chuvas em certos locais estimula o acúmulo de água, o que cria ambientes propícios para criadores do vetor. Para atenuar esse cenário, o Ministério da Saúde defende que haja intensificação de ações de vigilância e controle por parte de estados e municípios. 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

Guilherme Arantes, Lance Legal, Nova Brasil, 7:29 em Fortaleza. Uma excelente sexta-feira para você. E Valência.

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5: O uso excessivo do celular pode causar tensão no pescoço e nos ombros. 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

Na Nova Brasil você confere o Jota Quest Fácil, agora 7h46 em Fortaleza. Linda sexta-feira pra você. Aproveita para participar com a gente, manda sua mensagem pelo WhatsApp 859-91-12-2829 ou no nosso Instagram, @NovaBrasilFortaleza. Fortaleza, bom dia! Para você que está na companhia da Nova Brasil, Márcio Alves, Jane Marcelino, Jevônica Pétala, Sivânia Lemos, muitíssimo obrigada pela companhia e o carinho de vocês. 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Lulu Santos.

0: João Bosco, papel machê. Nova Brasil 757, atenção, você que está no trânsito e precisa pegar Mr. Hall sentido Calcaia, ali próximo ao Açaí. Acabou de acontecer um acidente, o trânsito está super congestionado. Recomenda-se, então, você procurar caminhos alternativos. E caso não, fique aqui com a gente e aproveite o melhor da música brasileira Nova Brasil.
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0: Roberta Sá.

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7: E nos Cearenses, Camila Marieta.

0: E nesta manhã de sexta-feira, na Nova Brasil, você conferiu Lenine, Aquilo que Dá no Coração, agora 8h13 em Fortaleza.
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0: E a consulta ao terceiro lote da restituição do Imposto de Renda 2026 é liberada nesta sexta-feira. A Receita Federal libera nesta sexta-feira, a partir das 10 horas, a consulta ao terceiro lote de restituição do Imposto de Renda 2026, que vai contemplar 2,7 milhões de contribuintes. O dinheiro vai ser depositado em 31 de julho na conta ou chave Pix informada na declaração e o fisco vai desembolsar 4,6 bilhões de reais. Este lote, inclusive, encerra a fila de restituições aptas ao pagamento relativas ao Imposto de Renda 2026. 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

Adriana Calcanhoto, Maresia. Nova Brasil, 8h26. E se você está procurando programação cultural para o fim de semana em Fortaleza, confira os destaques da agenda. No sábado, às 8h30, o Parque Estadual do Cocó recebe a edição de número 95 do Urban Sketchers Fortaleza. Encontro gratuito para quem gosta de desenho de observação. A programação segue até às 11h30, com exposição dos trabalhos e sorteios. Ainda no sábado, às 14h, o Museu da Fotografia Fortaleza promove mais uma edição do Cine Debate, com exibição do clássico Chinatown e uma conversa sobre o filme em parceria com a Academia Cearense de Cinema. A participação é gratuita mediante inscrição pelo Simpla. E ainda no sábado e no domingo, das 16 às 22h, acontece mais uma edição da Aue Feira, desta vez no Dragão do Mar. O evento reúne marcas autorais, gastronomia, arte, música e economia criativa em uma programação voltada para toda a família. E para a criançada, a Pinacoteca do Ceará oferece no domingo a oficina gratuita Formas da Natureza em Guache, com turmas às 10h30 e também às 15h, para crianças a partir de 3 anos, acompanhadas por um responsável. Você confere mais informações sobre horários e a programação completa nas redes sociais dos eventos e espaços culturais e no caderno Vida e Arte. 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Boca Livre.

E você conferiu o Jota Quest, Kaleidoscópio, Nova Brasil, 8h40. Aproveita para participar com a gente, manda sua mensagem pelo WhatsApp 991122829 ou no nosso Instagram, @ Nova Brasil Fortaleza. Um bom dia para Alcides e Cristiane e todos no Detran da Maraponga. Gente, obrigada pela companhia, tá? Uma excelente sexta-feira para vocês. Bom dia para Rutiel Araújo, Marcos Eloia, bom dia Adriana Lisboa, bom dia Silvânia Lemos e um ótimo dia para Célio Salles. Obrigada pelo carinho e a companhia de vocês. Mais que moderna, brasileira. 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

0: ao som da banda Blitz, mais uma de amor. A gente finaliza mais uma edição do Nova Manhã Fortaleza. Muito obrigada a você pelo carinho e pela sua companhia. Eu sou Lúcia Martins e a gente volta a se encontrar na segunda-feira às 6 da manhã. Eu desejo a você um excelente final de semana, claro, na companhia da Nova Brasil. Conteúdos da programação de Thaís Lustosa e a coordenação é de Wagner Mendes, o Vagão. Continue na programação da Nova Brasil. Ótimo dia.
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4: O Iguatemi Bosque, que viveu a delícia de ter uma casa de shows como anexo, o Iguatemi Hall, ainda sonha com a nova casa. O superintendente Wellington Oliveira diz que há estudos. O mercado sabe que o entretenimento hoje é uma âncora muito importante para shopping centers. No lugar do Iguatemi Hall, a propósito, sobem torres residenciais, que é outra tendência do mercado de shoppings, conectar com residências.
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12: A alergia alimentar é diferente da intolerância. Enquanto a intolerância apenas dificulta a digestão, a alergia é uma reação de defesa do sistema imunológico. Pequenas porções de alimentos como leite, ovo, amendoim ou frutos do mar podem desencadear reações. Os sintomas vão desde coceira e inchaço no rosto até vômitos e falta de ar. Em casos graves, uma queda de pressão e tontura, há risco de choque anafilático, uma emergência médica. Ao sinal de reações frequentes, procure um alergista para o diagnóstico correto.
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16: 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Ótima manhã de sexta-feira para você que está aqui na sintonia da Nova Brasil. São 9:02. A gente abre essa hora com Maria Rita, Minha Alma. A minha

tinha suspirado, tinha beijado um papel devotamente. Era a primeira vez que lhe escreviam aquelas sentimentalidades, e o seu orgulho dilatava-se ao calor amoroso que saía delas, como um corpo ressequido que se estira num banho tépido. Sentia um acréscimo de estima por si mesma e parecia-lhe que entrava, enfim, numa existência superiormente interessante, onde cada hora tinha o seu encanto diferente, cada passo conduzia a um êxtase e a alma se cobria

0: Nova Brasil e Marisa Monte com Arnaldo Antunes, Amor I Love You, também teve Lucas Félix, Todas as Canções. Aqui na Mais Que Moderna Brasileira, são 9h18. 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
12: De volta com Vanessa da Mata, ai ai ai.

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0: Brasil e a parceria de Biquíni com Isabela Brandt. Então, a gente ouviu também Caetano Veloso. Isto aqui é o que é. Agora são 9h36. 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
0: De volta com Legião Urbana, ainda é cedo.

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0: Nova Brasil, e essa foi Fernanda Abreu e Fausto Fawcett, Paisagem de Amor.
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0: Lançada em 1979 no álbum de estreia Boca Livre, Quem Tem a Viola é uma composição de Zé Renato, Cláudio Nucci, Chico Chaves e Juca Filho. O disco foi lançado de forma independente e ultrapassou a marca de 100 mil cópias vendidas e acabou se tornando um dos maiores sucessos independentes da música brasileira na época. Bora curtir então no Arquivo Nova Brasil, Boca Livre, Quem Tem a Viola.

0: Nova Brasil, e essa foi Maria Bethânia, Fera Ferida.
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0: A prevalência dos principais tipos de HPV caiu quase pela metade no Brasil após o início da vacinação. O índice passou de cerca de 15% para menos de 8% entre jovens de 16 a 25 anos. Entre meninas e mulheres vacinadas, a presença dos tipos cobertos pelo imunizante caiu para pouco mais de 3%. O estudo, considerado o maior da América Latina sobre a eficácia da vacina, também identificou efeito de proteção coletiva. Apesar do resultado, a cobertura vacinal ainda está abaixo da meta de 90%, principalmente entre os homens. 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Faltando 1 para as 10. 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
3: Manter uma garrafa de água por perto é um lembrete constante para se hidratar. A ingestão adequada de líquidos melhora o funcionamento do organismo, ajuda na concentração e evita dores de cabeça. Mesmo sem sede, beba água ao longo do dia. Seu corpo precisa desse cuidado diário para funcionar melhor.
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0: Nova Brasil e Adriana Calcanhoto, 8 anos. Também passou por aqui a banda 14 Bis, Todo Azul do Mar. 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Agora 10h20. 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
4: Rita Lee, pra você eu digo sim.

0: Nova Brasil e a gente curtiu Gilberto Gil. A novidade também teve Balara com Jorge Vercillo, Algo Me Diz. Aqui na Mais Que Moderna Brasileira, 10h39. 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
0: De volta com Ana Carolina e Zizi Posse, Ruas de Outono.

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0: Nova Brasil, e esse foi o Capital Inicial com Olhos Vermelhos. A gente ouviu também Zé Ramalho, Admirável Gado Novo.
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0: Médicos alertam para os riscos dos chamados chips da beleza, implantes hormonais vendidos com a promessa de emagrecimento e ganho de massa muscular. Segundo a endocrinologista Maria Edna de Mello, da Universidade de São Paulo, esses implantes não têm comprovação científica para o uso estético e podem causar acne, engrossamento da voz, aumento de pelos e maior risco de doenças cardiovasculares. Uma das substâncias mais usadas nos implantes é um hormônio com ação anabolizante. A especialista também associa o uso a mudanças de comportamento, como maior irritabilidade e agressividade. 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Faltando 2 minutos para as 11, eu, Cláudia Nakazato, tô indo embora, mas quem já tá por aqui é a Ana Pellicer. Um beijo para você e uma ótima sexta-feira. Tchau.
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Sexta-feira, 24 de julho de 2026. Tudo bem com você? Que honra, que alegria ter sua companhia nesta sexta-feira. Olha, aqui na Zona Sul de São Paulo, o céu está bem nublado. Termômetros marcando agora 16 graus. E onde você está? Está calor? Está frio? Está chovendo? Bom, não importa. Importa que você está aqui na Nova Brasil, curtindo música brasileira de qualidade. Obrigada pela sua escolha. Eu sou a Ana Pellicelli. Vamos juntos até as 4 da tarde. Abrindo com Marisa Monte. O que me importa?

0: Nova Brasil, Passa em Casa. Essa versão com Ana Rato. Teve também Cidade Negra, A Estrada. Mais que Moderna, Brasileira, 11:19.
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0: Nova Brasil com Flores do Mal, som do Barão Vermelho nos vocais, teve o Frejá, teve também Elis Regina com Alô, Alô Marciano, aqui na Mais Que Moderna Brasileira, 11h37.
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0: Nova Brasil, codinome Beija-Flor, com Luiz Melodia, fechando essa hora. Teve também Paula Toller, A Noite Sonhei Contigo.
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0: Os candidatos pré-selecionados na primeira chamada do ProUni para o segundo semestre de 2026 têm um compromisso importante nesta sexta. Por quê? Porque termina hoje o prazo para entregar a documentação que comprova as informações que constam na inscrição. Os documentos devem ser apresentados à instituição de ensino da qual o estudante foi selecionado. E para conferir o resultado da primeira chamada, basta acessar o portal único de acesso ao ensino superior na área destinada ao ProUni. Mais que moderna brasileira, faltando um minuto para o meio-dia, já já tem Sob Medida.
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0: Oiê, meio dia, mais 4 minutos. Excelente início de tarde de sexta-feira. É sextou. Sextou com tempo nublado aqui na Zona Sul de São Paulo. Onde você tá? Como tá o tempo hoje? Mas não importa, né? Importa que a gente tá aqui juntos curtindo música brasileira de qualidade. Nesta edição do Sob Medida, tem Marina Lima, tem som do Rapa. Tem também aqui Adriana Calcanhoto e muito mais. Abrindo com a Ivete Sangalo e Marcelo Camelo. Teus olhos.

Rapa, a feira. Teve também o Zé Cabaleiro, Proibida Pra Mim, aqui na Mais Que Moderna Brasileira. Meio-dia 23, uma ótima tarde de sexta-feira pra você. Obrigada pela companhia. Esse é o Sob Medida, uma hora de músicas direto, sem intervalos. 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E a gente segue aqui no Sob Medida, Andar com Fé. Gilberto Gil.

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0: Agora chega aquele momento da gente fazer uma pausa, fazer uma viagem no tempo. A gente vai voltar agora para o ano de 1976, quando o cantor, compositor, pianista Guilherme Arantes teve seu álbum de estreia. Nesse álbum tem uma canção que fez muito sucesso e é ela que a gente vai recordar agora aqui no arquivo, Cuide-se Bem. Essa canção também integrou a trilha sonora da novela Duas Vidas, da TV Globo. Ela ajudou a consolidar o início da carreira de Guilherme Arantes, que naquele mesmo ano já havia alcançado um grande sucesso com Meu Mundo e Nada Mais. Então bora, Cuide-se Bem, Guilherme Arantes, aqui no Arquivo Nova Brasil.

0: Nova Brasil com o som do Mosca, o último dia fechando essa edição de Sob Medida. A gente curtiu uma hora de músicas direto, sem intervalos. Teve também o João Bosco com Papel Machê.
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0: O estudante cearense Arthur Alencar, de 16 aninhos, conquistou a medalha de ouro e a maior nota geral da Olimpíada Internacional de Economia, realizada na China. Aluno do segundo ano do ensino médio, ele também alcançou as melhores pontuações nas provas de economia e finanças, tornando-se o melhor competidor da edição de 2026 e levando o Brasil ao topo da competição, que reuniu mais de 260 estudantes de diversos países. Parabéns por Arthur. Mais que moderna, brasileira, agora meio-dia e 56.
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Moderna Brasileira, uma hora mais um minuto, excelente tarde de sexta-feira. Para você que está aqui ouvindo a programação da Nova Brasil FM, agora tem a Rita Lee, erva doce, erva venenosa.

0: Nova Brasil com Maria Gadu Timbalaê. Teve também Edu Cristófaro, Certas Coisas, aqui na Mais Que Moderna Brasileira, 1h18. 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
2: O estresse excessivo impacta o corpo e a mente. Reserve alguns minutos do dia para relaxar, meditar ou praticar um hobby. Atividades prazerosas diminuem a tensão e melhoram o humor. Encontrar momentos de pausa na rotina é essencial para manter o equilíbrio emocional e preservar a saúde.
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0: Nova Brasil, 1h35. E agora chegando, João Marcelo Boscoli com a coluna O Novo Sempre Vem, trazendo as novidades da música brasileira.
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3: Você vai ouvir agora no Novo Sempre Vem, Juliano Eriston, com a participação especialíssima, trabalhando com o Pretinho da Serrinha, um dos grandes produtores, um dos grandes músicos, compositores dessa geração, na música Todo Amor. Então agora, para todo o Brasil, aqui no Novo Sempre Vem. 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Música.

0: Novo sempre vem com João Marcelo Boscoli, que volta durante a nossa programação com mais novidades da música brasileira. E lembrando, hein, que toda segunda-feira, a partir das 8 horas da noite, João Marcelo traz uma hora completinha com artistas novos da nossa música em O Novo Sempre Vem, só aqui na Mais Que Moderna Brasileira, 20 para as duas.
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12: Em 28 anos de carreira, seu Jorge já fez muita coisa diferente, seja no cinema ou na música. Como cantor, ele já foi do samba, do reggae, do rap, do rock e de vários outros estilos, ora mais sofisticado, ora mais popular. O novo disco de seu Jorge abre uma nova perspectiva sobre a sua música. O nome é The Other Side e reúne gravações feitas ao longo de mais de 15 anos. São canções de Milton Nascimento, Nick Drake, Capinã, Arnaldo Antunes e outros. E cada faixa é uma surpresa, positiva, tá? Em Vento de Maio, por exemplo, seu Jorge canta em dueto com Maria Rita, que estava bem inspirada no dia. Com arranjos quentes de cordas e sopros, The Other Side é um disco feito para ouvir com atenção e deve apresentar seu Jorge para um outro público, que não é aquele mesmo que canta sobre burguesinha, motoboy e a mina do condomínio.
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0: Nova Brasil, lá vem o sol. Lulu Santos fechando essa hora. Aqui teve também Pra Você Guardei o Amor. A gente ouviu essa versão nas vozes do Nando Reis e da Marisa Monte.
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0: O cantor e compositor Milton Nascimento conquistou uma importante vitória na justiça ao recuperar os direitos patrimoniais de Travessia, um dos maiores clássicos da música brasileira. A decisão rescinde o contrato de edição musical firmado em 1967 e devolve ao artista o controle sobre a exploração econômica da obra. A decisão ainda cabe recurso. Confira a matéria completa em novabrasil.com. Mais que moderna, brasileira, 2 horas em ponto.
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0: Nova Brasil, Me Revelar, com Zélia Duncan. Teve também Paralamas do Sucesso com Capitão de Indústria. Mas Que Moderna Brasileira, 2:18. 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
15: Prepare seu pet apresentando cheiros e sons de bebês antes do nascimento. Mantenha a rotina de carinho para evitar ciúmes. Na chegada do novo membro, permita o contato supervisionado e calmo. Com paciência e introdução gradual, o animal e o bebê se tornarão grandes amigos.
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0: Brasil, com grande sucesso da Marina Lima, Fugaz. Teve também o Jorge Versilo, Todo Sempre, aqui na Mais Que Moderna, Brasileira, 2h38. Brasil.
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2: A alergia alimentar é diferente da intolerância. Enquanto a intolerância apenas dificulta a digestão, a alergia é uma reação de defesa do sistema imunológico. Pequenas porções de alimentos como leite, ovo, amendoim ou frutos do mar podem desencadear reações. Os sintomas vão desde coceira e inchaço no rosto até vômitos e falta de ar. Em casos graves, uma queda de pressão e tontura, há risco de choque anafilático, uma emergência médica. Ao sinal de reações frequentes, procure um alergista para o diagnóstico correto.
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0: Esteve também Cazuza, exagerado.
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0: E Xuxa estreia neste sábado, amanhã, em São Paulo, a turnê Último Voo da Nave, espetáculo que marca a despedida do famoso símbolo de sua carreira. Aproveitando o clima de estreia, a plataforma Deezer divulgou as 10 músicas mais ouvidas da apresentadora no país, com destaque para clássicos como Estátua, Cinco Patinhos e Lua de Cristal. Veja a lista completa no site novabrasil.com. Mais que moderna, brasileira, agora 12h59.
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0: Nova Brasil, Passarinhos, Emicida com Vanessa da Mata, teve também Ney Mato Grosso, Sangue Latino.
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8: O uso de celulares e computadores antes de dormir pode prejudicar o sono. A luz azul interfere na produção de melatonina. Tente desligar as telas pelo menos uma hora antes de deitar. Criar um ritual noturno tranquilo favorece um descanso mais profundo e restaurador.
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0: música, essa versão com Paulo Miklos. Teve também a Maria Gadu com Tudo Diferente, aqui na Mais Que Moderna Brasileira, 3h38. 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

0: errada na Carolina, fechando essa hora. Teve também roupa nova com a força do amor.
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0: E o prazo para os candidatos pré-selecionados na primeira chamada do ProUni do segundo semestre entregarem a documentação de comprovação termina hoje. Os selecionados devem apresentar a comprovação de dados diretamente na faculdade para a qual foram convocados. Quem não foi contemplado nesta etapa ainda poderá disputar a segunda chamada com um resultado previsto para 5 de agosto. Mais que moderna brasileira, agora faltando 2 minutos para as 4 da tarde, eu sou a Ana Pelicer, tô indo nessa. Ó, foi bom demais ter sua companhia, viu? Fique bem, cuide-se bem, um excelente final de semana para você. Continue aqui curtindo o melhor da nossa música já já com o Júlio César. Um beijo, aproveite bem o final de semana e até segunda.
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7: Amassar pãozinho é um instinto de filhote para estimular o leite materno. Quando adultos repetem o movimento, demonstram que estão felizes, seguros e extremamente confortáveis. É uma das maiores provas de afeto e confiança que um felino pode oferecer ao seu tutor.
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10: Mais que moderna brasileira, ótima tarde. Começou sob medida com ela, Luciana Mello.

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0: Nova Brasil mais que moderna, brasileira, engenheiros, para ser sincero.
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0: A FIFA divulgou a seleção ideal da Copa do Mundo deste ano, eleita por votação popular, com destaque para a presença surpresa do goleiro Vozinha de Cabo Verde. A equipe reuniu apenas 3 campeões pela Espanha e não contou com nenhum jogador brasileiro na formação final, priorizando grandes nomes mundiais como Messi, Mbappé e Erling Haaland, também algoz aí da nossa seleção. A matéria completa você confere em nosso site, acesse novabrasil.com. Mais que moderna, brasileira, agora 3 para as 5.
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3: 5 e 2. Este é o Seu Valença. Você relembra comigo Tropicana. Boa tarde.

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2: No início do mês de julho, a música brasileira celebrou os 80 anos de Toquinho, um artista que ajudou a construir uma ponte muito bonita da trilha sonora do Brasil.
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2: Dono de um violão inconfundível, de uma delicadeza rara e de uma obra que atravessa gerações, Toquinho é daqueles artistas que parecem ter estado sempre por aqui. Afinal, são mais de 6 décadas dedicadas à música brasileira.
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2: Ao lado de Vinícius de Moraes, Toquinho formou uma das parcerias mais importantes da nossa história. Juntos, eles criaram canções que seguem emocionando o Brasil e o mundo. Tarde em Itapuã, A Tonga da Mironga do Cabuletê, Regra 3 e tantas outras nasceram desse encontro entre poesia e música, que se tornou eterno. Poucos músicos conseguiram transformar o violão em extensão tão natural do próprio corpo. Em cada acorde de Toquinho existe técnica e, sobretudo, muito amor. Aos 80 anos, ele segue nos lembrando que a boa música não envelhece. Celebrar Toquinho é celebrar uma ideia de Brasil que sabe ser sofisticada, sem perder a simplicidade. Um Brasil que cabe inteiro dentro de uma canção. E para nossa sexta-feira ficar ainda mais musical e poética, vamos ouvir Regra.

0: Nova Brasil com o Djavan Correnteza, agora 5h27, já tem Nova Brasil em campo. Weber Lima no comando aqui do programa com o seu timaço de craques. Fique na sintonia, mais que moderna brasileira, 5h27, boa tarde. 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
2: A alergia alimentar é diferente da intolerância. Enquanto a intolerância apenas dificulta a digestão, a alergia é uma reação de defesa do sistema imunológico. Pequenas porções de alimentos como leite, ovo, amendoim ou frutos do mar podem desencadear reações. Os sintomas vão desde coceira e inchaço no rosto até vômitos e falta de ar. Em casos graves, uma queda de pressão e tontura, há risco de choque anafilático, uma emergência médica. Ao sinal de reações frequentes, procure um alergista para o diagnóstico correto.
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1: Pular o café da manhã pode afetar sua energia ao longo do dia. Uma refeição equilibrada pela manhã ajuda a regular o metabolismo e melhora a concentração. Inclua frutas, proteínas e fibras no seu prato. Começar o dia bem alimentado favorece o bom humor, a disposição e escolhas mais saudáveis nas próximas refeições.
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0: Muito, muito boa tarde a todos vocês ligados aqui na Nova Brasil FM. A partir de agora, 17 horas 35 minutos. Você ligado na Nova Brasil em Campo, o nosso programa de todos os dias, o nosso programa diário das 17h30 às 19h30, trazendo tudo que há de novo, toda notícia envolvendo o esporte local, o esporte nacional, o esporte internacional, com a melhor equipe esportiva do Rádio Cearense. Hoje nós estamos pelo Instagram também, viu? Quem quiser acompanhar a gente, esses rostos lindos e maravilhosos de toda a equipe, você pode entrar lá no arroba Érico Luciani e acompanhar a gente, mandar o seu alô, fique à vontade. E desde já estou pedindo para você fazer parte do nosso programa através do nosso WhatsApp, é o 997826700. 997826700, e você participa com a gente neste programa de sexta-feira, porque sextou, e se sextou, a gente lembra daquele que uma hora dessa deve estar mordendo na batatita, e nós estamos por aqui trabalhando, seguindo a vida, sorrindo e cantando nesta sexta-feira, tá ok? Então, muito boa tarde mais uma vez a você, você que está no carro, no ônibus, em casa, onde quer que você esteja, no exterior, acompanhando pela Radiosnet, enfim, aonde quer que você esteja, esteja conosco durante essas duas horas. Vamos trazer todas as notícias sobre Ceará, sobre Fortaleza, sobre o Ferroviário, todos eles que jogam durante este final de semana. Enfim, aqui é o seu lugar, e deixa eu já trazer a bancada, ou trazer a mesa, ele que é o nosso coordenador, ele que é o nosso diretor, ele que é o nosso pai, o nosso titi, enfim, o pai, o filho, e só não é o Espírito Santo, porque ainda não se tornou santo, o nosso grande Edmilson Maciel. Muito boa tarde, grande Edmilson.
1: Edmilson Maciel.
2: É, Espírito Santo também é complicado, né? Mas boa tarde, abraço a todos que estão nos acompanhando aqui no estúdio. Você, amigo torcedor, a novidade de hoje, eu estava vendo na internet, a Itália veio para cima do técnico da seleção brasileira, certo? Fez uma proposta pesada para o técnico da seleção brasileira, e fez também para o Guardiola. Quer dizer, a seleção italiana acordou e partiu para cima da contratação de um grande técnico. O que eu tomei conhecimento, isso aí eu vi pelas redes sociais, é que a proposta para o Guardiola é em torno de 10 milhões de reais por mês, certo? A gente sabe que o técnico da seleção brasileira tem contrato até 2030 com 5 milhões por mês, e ofereceram certamente 10 para ele e 10 para Guardiola. O Guardiola disse: vou aguardar novas propostas, estou sem clube, mercado aberto. E o daqui não se sabe o que, que ele respondeu.
0: Quem é Guardiola na frente de Givanildo? Ah, pera aqui.
2: Givanildo Oliveira.
0: Deixa eu também trazer, dar o boa tarde, ele, o nosso professor, o nosso teacher, ele que sempre está abalizado, sempre está com a notícia na ponta do lápis, professor Luiz Eduardo. Muito boa tarde, grande professor.
3: Ainda teve replay, hein? Eu vi aí, rapaz. Boa tarde, Érico. Um abraço a você, Edmilson. Boa tarde, Marcos também. Torcedor que está com a gente agora, além de estar ouvindo, agora está vendo.
0: Isso.
3: É isso?
0: Devagarzinho a gente vai.
2: Como é que vê? Pelo rádio?
3: Vê pelo Instagram, né?
2: Qual é esse Instagram,
3: pelo rapaz? Instagram.
0: Com nós, Érico. Nós ainda estamos ainda no nosso particular, mas daqui a pouco vai ser pelo Instagram da equipe. É arroba Érico Luciani.
2: Quer dizer, como é?
0: Repete. Érico. Aí. Érico Luciani com TH.
2: Luciani.
0: Isso, Luciani com E. Érico Luciani. L-U-T-H-I-A-N-E.
2: Quer dizer que agora o mulherinho vai ficar me vendo.
0: Ah, lindo. Bonito, aí, lindo, vai. Bonito e joiado.
3: Agora vai.
0: Agora vai.
3: Então é o seguinte, olha. Destaque aí, além das equipes tradicionais, Ceará, Fortaleza, eu trago o destaque do Ferroviário, que vai ter que reverter um placar complicado que ele acabou se envolvendo. É aquela briga que o cara se envolve aí, que é, vixe, como é que eu faço agora pra reverter a situação, tá complicada.
2: É um direto, né?
3: É, foi três diretão que ele ainda tá tonto ainda, então o Ferroviário vai ter que se recuperar nessa luta pra levar pelo menos para os pênaltis. Pra levar para os pênaltis, terá que marcar 3 gols de diferença.
2: Se Deus quiser, né?
3: É. E eu vou estar na torcida.
0: Todos nós.
3: Alisson, o amigo Alisson, eu encontrei com ele hoje no supermercado, ele com a camisa do Ferrão, você acredita? Ele me perguntou. O Alisson é um torcedor do Ferroviário.
2: Ah, sim, já
3: ele,
2: sei.
3: Ele me perguntou, acredita? Eu, sempre. Ferrão vai reverter sim. Já, o Ferroviário já se deparou com situações tão difíceis quanto essa e com o apoio do torcedor, eu acredito até que torcedores de outras equipes vão estar também no PV domingo. Torcedores do Ceará, do Fortaleza, aqueles são simpatizantes também do Ferroviário.
2: Tem aqueles que vão secar também.
3: É, tem os que... Esse vão secar já fica em casa, né? Secando, né? Mas eu acredito que aquele que vai torcer, por exemplo, tem muito torcedor que eu conheço que torce Ceará que vai pro jogo.
2: Verdade, sempre tem.
0: Vai. Vai pro...
3: Eu sou um.
0: Eu também sou um. Não, eu seria um se não fosse domingo, eu iria.
3: Eu sou um que torço Ferroviário, mas que torço outro clube.
0: Meu pai.
3: Sou Vasco da Gama.
0: É.
3: Não nego pra ninguém.
0: É Alvinegro. É isso aí. Deixa eu apresentar também ele, fazer parte dessa nossa trinca, desse nosso quarteto de debates hoje. Ele que não é o Robin, mas é o nosso menino prodígio da equipe, da equipe Nova Brasil em Campo. Grande Marcos Felipe. Boa tarde, Marcos.
4: Boa tarde,
0: Érico. Opa, pera, calma. Vai-se embora, menino.
4: Boa tarde, Érico. Boa tarde, Edmilson. Boa tarde, professor. Nem tanto, né, Érico? Nem tanto.
0: Menino prodígio.
4: É, sobre o Ferroviário, eu até senti vontade de assistir o jogo, mas o momento do futebol cearense, né, com as derrotas do Fortaleza, do Ceará, é tão ruim.
2: O Ferroviário perder, né?
4: Exatamente, eu estava pensando, eu vou lá ver o jogo para ver mais uma derrota.
3: Ah, se você for para pensando nisso, é melhor ficar em casa.
0: Falando, se tiver esperança, era a última que morre.
2: Você tem cuidado, porque o senhor já tanto certo. Vai torcer Ferroviário.
0: E já era.
2: Aí é perigoso.
3: Aí nem vá, não.
4: E o Ferroviário venceu o Imperatriz por 3-0, né? Por que não repetir o mesmo feito?
3: Para levar para os pênaltis, né?
4: Ela ainda tem isso.
3: 4-0 classifica, né? Nossa, o Ferroviário, gente, é bom que você diga que o Ferroviário, ele tem uma das melhores campanhas gerais. O problema é que ele tomou um 3-0 de uma equipe que está, não está nem entre as 10 melhores. Eu até puxar aqui a classificação geral. Então o Ferroviário, ele vai ter que mostrar que durante toda a competição ele foi constante. Ele foi constante e com isso vai ter que reverter o resultado.
4: 3-0 é possível, mas o problema é esse. 3-0 para levar para os pênaltis. E falando sobre a seleção italiana, um jornal italiano cravou que o Pirlo, né, o Andreas Pirlo, será o novo técnico da Itália.
2: Quem é o presidente da Federação Italiana? Eu é jogador também, não é? Acho que é. Depois a gente.
0: Vamos famoso. Isso, vamos na pesquisa, porque essas informações aí, viu? Para saber na ponta da língua aqui, só trabalha na FIFA.
2: Tem um Google aqui.
3: Tem o Jotão, ele tem uma fonte dentro do Ceará. E o Edmilson tem uma fonte dentro da FIFA.
0: Da FIFA. Não, mas que, rapaz, a equipe aqui. Aqui não é pra brincadeira, não, viu? O que for de fonte, a gente só não tem mais água do que a fonte de Foz do Iguaçu, viu? Pronto, só nas cataratas, porque o resto aqui, meu amigo, só o que tem é fonte.
2: Pois não.
4: Pronto, é o Giovanni Malagò, não sei como pronuncia. É um empresário italiano e executivo esportivo e ex-jogador de futsal.
0: Olha aí.
2: Malagò. Agora.
0: Vai bancar.
2: Agora, você falou no Jotão aí, eu me lembrei, né? Se o Jotão bancar, eu aposto.
0: Aposta aqui no contrário?
2: Que é do Jotão. Que é do Jotão, rapaz.
0: Rapaz, Jotão, ele disse que foi pra fazenda hoje. Ele tá hoje plantando. Ele disse que aproveitar a época de chuva, a chuva.
2: Pronto, eu me lembrei agora do Luizão, vaqueiro do papai. Ele dizia: quem planta, corre.
0: Mas é isso aí, pessoal. Muita série A, muita série B, muita série C, muita série D. Nós temos aí representantes em todas as séries, né? Toda uma tarde para a gente debater, para a gente trazer para você notícias. Você também participe da nossa programação através do nosso WhatsApp. Eu já vou lançar, posso lançar a enquete?
2: Vai,
0: que é uma das pautas que eu vou levantar aqui sobre o Ceará. Hoje se debateu muito, começou no dia de ontem e hoje também foi o dia todo, como diz o bom cearês, né? Um rebuliço nas redes sociais, o pau que rola na internet, né? É sobre essa tal da possível retorno de Jedi, que de Jedi não tem muita coisa não, é o possível retorno de Robson de Castro à diretoria ou à presidência do Ceará Esporte Clube. Então você que está ligado com a gente, você que está aí no seu carro, você que está em casa, você que está aí no Canadá, meu grande amigo Rafael tá lá no Canadá, tá em Vancouver, no Canadá, escutando, já mandou aqui, ó, a mensagem dele, dizendo que já tá ligado com a gente através da Rádio Net. Meu amigo também, Ronaldo Mesquita, já ligado com a gente, um forte abraço para você. Faça parte do nosso programa, mandando a sua mensagem para dizer: você apoia essa enquete, tio. Você apoia ou não apoia o retorno de Robson de Castro à diretoria do futebol do Ceará?
2: Como é que responde?
0: Só mandar um áudio através do nosso WhatsApp, anote aí o 9.
2: Áudio curto.
0: Áudio curto.
2: 30 segundos no máximo.
0: 30 segundos, fala sobre o seu posicionamento e se você, agora, o porquê.
2: Não, né? Pode chegar.
0: Foi uma palestra, né?
2: Não, eu digo
0: também gente
2: que chega desrespeitando o cidadão,
0: não
2: é?
0: Sem ser desrespeitoso. Fale a sua opinião, por que que você não concorda? Se você concorda porque ele foi um gênio na gestão, porque ele levou o Ceará para Libertadores, enfim. E se não foi, você. Se não foi, também você dê sua opinião. Até a dona Gilda aqui já mandou o seu áudio, daqui a pouco a gente coloca aqui no ar, enfim. Participe do nosso programa através do WhatsApp 99782-6700, 99782-6700. Faça parte, envie o seu áudio, o seu comentário para que você faça parte dessa nossa transmissão, tá legal? 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Vamos lá? Vamos começar de Série A, professor?
3: Bora.
0: Vamos ou não vamos?
3: Começar de Série A, porque a Série A já voltou.
0: Tá, né? Bombando, graças a Deus. Né? Tá certo assim, que não é no mesmo requinte de uma Copa do Mundo, né? A gente vê cenas dantescas como foi o jogo do Cruzeiro Internacional.
3: Verdade.
0: Teve aquela lamentável, né? Aquela entrada lamentável lá do jogador do Inter. Não me recordo agora quem foi, mas foi uma entrada criminosa. Que vai deixar aí o seu companheiro de trabalho, no mínimo aí, por 4-5 meses fora dos gramados. E eu acho, viu, Titi? Pra mim, a pena tinha que ser
2: semelhante ao
0: afastamento.
3: Concordo com você.
0: Certo? Enquanto o cara não saísse, ó. É assim, ó. Enquanto ele estiver se recuperando, você está suspenso.
3: Mas sem receber salário.
2: Agora, sabe o que acontece? Aí você. Perna de pau qualquer do seu time, por coincidência, tá jogando e recebe uma jogada dessa. Aí o cara disse: tu vai passar o resto do ano todo incontundido pro zagueirão lá não jogar mais. Tudo isso tem que ser levado.
0: Pois é, não, porque assim, é difícil você ver uma cena daquela e não se revoltar. Entendeu? Porque assim, é um companheiro de trabalho, ok, é futebol, é jogo de contato, eu entendo, mas a gente sabe que a mente ela é para ser utilizada principalmente nas horas mais difíceis, né? Então quando você vai dar uma entrada e você pode perceber que a força está sendo desproporcional e pode vir a causar uma lesão até irreversível no seu companheiro de trabalho, porque jogador é assim, hoje tá beijando o escudo de um clube, amanhã tá beijando o escudo do rival.
2: Verdade.
0: E isso segue. Torcedor é difícil de entender isso aí, né? Cria paixão por jogador. E aí, quando o jogador joga no time, no seu time de coração, e no outro ano, na próxima temporada, tá jogando pelo rival, aí já fica com raiva e tal, mas você tem que entender que é trabalho. Faz parte, não, Titi? É. Hoje você tá no back, amanhã você tá no Banco do Brasil.
2: É verdade.
0: Não é isso?
2: E vice-versa. Pois é. Mas eu vejo isso, por exemplo, aquela entrada que o cara deu no Neymar aqui.
0: Também.
2: Ali o cara era passar um ano sem jogar e o árbitro também um ano sem apitar. Porque o cara nem falta marcou. Aquele que quebrou o Neymar aqui, ele foi pro hospital lá.
0: Quase que fica tetraplégico, né? Mas aquela entrada dele.
2: E o cara nem expulso foi. Um ato daquele tá fazendo o quê pelo futebol? O que você pode esperar de um futebol que tem um elemento daquele dirigindo como autoridade máxima numa partida? Essas coisas são.
3: Partida profissional, né?
2: Pois é.
3: Futebol profissional. A gente tá falando de futebol amador, não, nem futebol de várzea, não. Futebol profissional. Então. Enquanto também não se profissionalizar num todo o futebol, vai acontecer isso. Eu às vezes eu fico observando partidas em que o árbitro, ele está jogando para o VAR a responsabilidade dele. Quando o VAR chama eu já digo assim, pronto, pode esperar que o que o VAR chamou, ele vai marcar. Por quê? Ele quer jogar a responsabilidade para cima do VAR. Para ele é melhor.
0: Ah, hoje se acomodaram, né? Hoje tá assim. Hoje é aquela coisa, o bandeirinha, na dúvida, ele marca. Porque qualquer coisa tem um VAR, vai desmarcar, ou vai, né? Ele nunca entra mais com aquela precisão.
4: Gol, né? Mas isso quando a gente vê algumas jogadas que claramente estão impedidas, o bandeirinha não marca, o jogador vai lá, se esforça, corre, faz uma dividida, às vezes dura, para depois o bandeirinha levantar a bandeira. Quando você vê a repetição do lance, era um lance claro.
0: Era um lance claro, exatamente.
2: Agora, só que, naquela hora, nessa... no trabalho que tem hoje com respeito ao impedimento, com 3 segundos o pessoal, o computador já mostra a figura devidamente detalhada. O cara bibit lá no, na...
0: Como é que é o barulho?
2: Bibit.
0: Rapaz, se fosse um Fusca,
2: passa. Lá no bandeirinha. Aí o bandeirinha, o auxiliar como queira, tá certo? Ele vai e levanta a bandeira, depois, né? Quando o lance de impedimento já foi concretizado, porque o computador já mostrou a posição dos jogadores, né? Agora, a respeito disso, eu vi uma matéria impressionante. Eles, na Copa do Mundo, eles monitoraram tudo de cada atleta, altura, cabelo, braço, tudo, para na hora do impedimento já tá perfeito,
0: tá tudo certinho,
2: impressionante, né?
0: Né?
2: Se o cara tem um pé maior do que o outro, vai gerar impedimento.
3: Ô, Érico,
0: pois não,
3: eu leio aqui acerca do lance, né? O jogador do Internacional que cometeu a falta foi o Vitor Gabriel.
0: Vitor Gabriel, exato.
3: No carrinho, né, em cima do Gabriel Peck, um jogador ex-Vasco da Gama, tava nos Estados Unidos, foi trazido pelo Cruzeiro e estava fazendo a estreia. Baita meia, bom jogador. Aí ele começou o jogo como titular, fez a estreia pelo Cruzeiro, em jogos oficiais, precisou ser substituído aos 15 do segundo tempo, quando sofreu o carrinho muito forte do Vitor Gabriel, que foi expulso.
0: Inclusive até feriu, cortou a perna do Gabriel.
2: Muito provavelmente ele vai pegar uma baita suspensão.
0: Será?
4: Tem que ser grande, né?
2: Pois é.
4: Tem que ser uma suspensão grande.
2: Tem que ser, não é possível.
0: Será?
2: Que a repercussão foi muito grande em cima daquilo, até pelo aspecto visual da coisa. Foi um negócio criminoso mesmo.
4: Você tira o seu companheiro da possibilidade de trabalhar, porque ele está trabalhando ali por um bom tempo, você tem que ser punido também.
2: A não ser que
0: logo na estreia, né?
2: A não ser que o cara, quando foi pra cima dele, tenha dito, olha, você nunca mais mexeu com minha mulher.
0: Tem um rapaz dos dois com o mesmo nome, rapaz. Então, né, dois Gabriéis.
2: Certamente não tem alguma queixa.
0: Os Gabriéis não se amam. Como é que pode, né, o professor? Professor, mas fato...
3: Vamos lá.
0: Fato é que...
3: Vamos passar a rodada?
0: Essa é a 19ª rodada, é isso?
3: Foi concluída.
0: Já foi concluída,
3: né? 20ª a partir de amanhã, né?
2: Concluída ontem com o jogo do Corinthians, 3-0 em cima do Remo.
0: Né? Isso, teve mais uma partida ontem, não teve? Então, acho que foram duas, né?
3: Além de Corinthians e Remo, teve... Deixa eu ver aqui, rapaz. Foi na quinta-feira, né?
0: Ontem nós tivemos Botafogo e Vitória, não?
3: Não, foi só esse jogo mesmo.
0: Foi?
3: Ontem foi o quê? Foi?
4: Ontem foi 23.
0: Assim. Eu acho que ontem teve Botafogo e Vitória, foi não? Teve não?
3: Botafogo e Vitória. Rapaz, eu até assisti uma entrevista no final do Ventura, né? Do Jairzinho, né? Ele mandando um recado pro... Esse Botafogo e Vitória foi um jogo que foi adiado, né? Até procurar saber, com exatidão.
0: Porque se a gente for ver aqui a tabela... O que tem, o único time, né? Os únicos times que tem um jogo a menos é Flamengo e Mirassol.
3: Então, pronto.
0: Não é isso? Estão eles com 18 rodadas, enquanto todos os outros estão com 19, tá certo? Então nós temos aí uma partida que provavelmente, né, seja entre os dois, tá? Para fechar, digamos assim, as 19 rodadas.
3: Foi ontem, mas esse jogo lá no Nilton Santos, que terminou 0-0, não foi?
0: Era uma partida atrasada, é isso?
3: Quarta rodada.
0: Ah, então da quarta rodada. Então fechado, então. Então beleza.
3: Ainda tem Flamengo e Mirassol, mas a CBF ainda não detalhou com exatidão quando esse jogo irá acontecer.
0: Então se pronto, porque você estava falando aí, e eu tinha assistido um jogo ontem, falei, rapaz, será que eu tinha sonhado? Não é possível. Quando eu vi assisti o jogo do Corinthians, depois teve o jogo do Botafogo, e você, rapaz, ontem não vi Botafogo e Vitória, não.
3: Foi,
0: tava sonhando, é, eu comecei a pensar aqui, viu, professor? Eu tava sonhando com esse jogo.
3: Isso aconteceu já comigo também.
0: Já,
3: eu sonhei que eu tava jogando uma partida, Bola cruzada na área, eu chutei de primeira.
0: Foi um golaço.
3: Passei dois dias com o dedo do pé doendo, sem ter um chute da parede. Rapaz, foi com tanta força que o grito que eu acordei foi grande demais. Doeu, meu amigo. Se vai ser um golaço aí.
2: É por isso que eu durmo de rede.
0: Para evitar esse problema, né,
3: Titi? Passei dois dias com o dedão do pé doendo.
0: Pai, eu não lembro se foi gol, não, porque eu acordei da dor, né? Bora pra rodada?
3: Bora, vamos pra rodada,
0: professor. Eu com a minha rede balançando. Entre o seu chute na parede, viu? E o bibi do Titi aqui, viu? Vamos ficar aqui com o bibi do Titi. Vamos lá pra rodada, professor.
3: Bora pra rodada, que começa amanhã, 20ª rodada. Amanhã lá na Arena da Baixada tem Atlético Paranaense Internacional. E que campanha do Atlético, né? Que voltou esse ano pra primeira divisão. Eu fico imaginando, rapaz, um destaque do Atlético é o Bedonça, né? Que jogou o Ceará. É destaque. Quase toda rodada ele balança a rede.
2: É verdade, joga muito.
3: Joga muito, ainda tá bem ainda. E o Atlético tem o Viveiros, que é um atacante colombiano, que é outro bom jogador, é vice-artilheiro, só tá atrás do Pedro. O Pedro tem 12, ele tem 11. Então amanhã tem Atlético Paranaense Internacional, tem Santos e Chapecoense, esses jogos, 18h30. E amanhã, agora vai. Amanhã o Vasco vence. Amanhã tem Vasco e Mirassol. Amanhã, 20h30, em São Januário.
0: Ui!
3: Mando de campo, Vasco não quer dizer muita coisa, não. Aí
0: será?
3: No domingo tem Mineirão, 16 horas, Cruzeiro e Botafogo. Tem Arena Fonte Nova, bom jogo. Bahia e Corinthians, 16 horas. Domingo, 18h30, tem Bragantino e Coritiba. 18h30 do domingo, Grêmio e Fluminense. Domingo, 18h30, Flamengo e São Paulo, no Maracanã. Domingo, no Mangueirão, 19h30, Remo e Vitória. E também domingo, lá no Allianz Parque. É no Bank Parque agora.
0: Palmeiras e Atlético.
3: Domingo, 19h30, Palmeiras e Atlético Mineiro.
0: Rapaz, jogão, viu?
3: Só tem jogaço aqui. Esse Flamengo e São Paulo também.
0: E o que me parece, viu, professor, é que a rodada, a 20ª rodada, ela fecha sábado e domingo, hein?
3: Sábado e domingo.
0: Não é isso?
3: Isso.
0: Olha aí, que bacana,
3: são
0: hein?
3: São três jogos no sábado e os outros sete no domingo.
0: Não tem nenhum na segunda.
2: Eles têm que ganhar tempo, porque quarta e quinta já vai ter de novo.
3: É, quarta-feira já tem.
2: Pela perda da o tempo
0: mas,
2: da Copa.
0: Mas se bem, né? Que, Titi, eles começaram muito antes, né? Não é perito. Isso. Se você for ver Série A e Série B, a Série B não parou. A Série A parou. Mas eles estão na mesma rodada. Estão na 19ª. Né? Então, assim, tá.
3: Começou em janeiro.
0: É,
3: dia 28 janeiro,
0: exato,
3: de janeiro.
0: Exato. Então, assim, tá na mesma situação, né? Agora como foca agora só a Série A, melhor, só o Campeonato Brasileiro e alguns times, né? Ainda tem Copa do Brasil a ser disputada, tem Libertadores, enfim, mas o fato é que agora eu creio que vai encher a grade, principalmente no final de semana, viu, Titi? Eu acho que vai ser essa tona aí até o final do ano.
2: Isso é bom, né? Qual é o clássico que nós temos no domingo?
3: Domingo tem Flamengo e São Paulo.
2: Flamengo e São Paulo, né?
3: É um jogaço de bola.
2: Tem outro jogo importante
3: Palmeiras
2: também,
3: Palmeiras, né? E Atlético Mineiro.
2: Tem outro jogo importante, né? Tem. Botafogo e Ceará.
3: Botafogo e Ceará já foi ano passado. Esse ano o Botafogo vai jogar na rodada contra o Cruzeiro.
2: É Botafogo de Ribeirão Preto.
0: É São, né? Bernardo.
2: São Bernardo.
0: É São Bernardo.
3: Então essa é a rodada. O Palmeiras está na liderança, 44 pontos. O Flamengo é segundo, 37. O Atlético Paranaense é terceiro.
0: Com jogo a menos, viu? Com jogo a menos.
3: Com jogo a menos. O Flamengo tem um jogo a menos. Que é o jogo contra o Mirassol, né?
0: Isso. Mas mesmo vencendo, ainda fica 4 pontos do líder, né?
3: Fica 4. Mesmo vencendo, e aí o Fluminense é quarto, com 32. O Bragantino, quinto, tem 30 pontos. O Bahia, sexto, com 30 pontos. O sétimo, Corinthians, com 27. Oitavo, Cruzeiro, com 27. Cruzeiro, lembra que ele começou lá na zona?
0: Isso.
2: Corinthians também, né?
3: Também. Botafogo é nono, com 26. Coritiba, décimo, com 26. O Vitória, 11º, 26. O São Paulo, 12º, 25. O Atlético Mineiro, 13º, 25. O Internacional, 14º, 21. Aqui para baixo não mudou muita coisa, não. A maioria é aquela turma que também estava ali no ano passado, beirando. Era o Internacional, com 21. O 15º, o Santos, com 21. 16º, o Grêmio, com 21. E dentro da zona, o Vasco, 17º, com 20. 20. Aí tem o Mirassol, que aí ano passado estava lá em cima, né? E o Remo, que subiu. Além da Chapecoense, o Mirassol tem 19, o Remo tem 18, e a Chapecoense lá atrás, em 19 jogos, só venceu 1, perdeu 12, empatou 6, tem apenas 9 pontos ganhos.
0: Chapecoense,
3: 4 do Flamengo.
0: Chapecoense, eu vejo que assim, é só esperar na hora da vossa morte, amém, aí, viu? Que acho que não dá mais, não.
3: Pra mas eu, olha, quero que eu diga uma coisa, bem sincero mesmo. É, eu, é uma opinião minha. Vocês podem até discordar. Mas se você queria ver um campeonato muito, muito equilibrado, eram 16 equipes, porque tem 4 aqui, amigo, que tá só batendo e voltando. Quer ver? Ó, na minha opinião,
0: uhum.
3: Chapecoense, todo tempo bate e volta. O Remo, quando subiu, eu disse, vai lá, dá uma volta na Série A, mas volta pro lugar dele. Entendeu? Aí tem mais uns dois aqui, o Vitória, o Coritiba, tem um grande que é o Santos, o Internacional, um Vasco, que sempre estão deixando a Série A e estão indo lá pra Série B.
0: Ó, do ano passado que subiu, o professor, ó, Coritiba tá em 10. Não é isso?
3: O melhor é o Atlético Paranaense.
0: Atlético Paranaense em terceiro.
3: É, mas o Remo e a Chapecoense estão lá na zona.
0: É. Faz tempo. O problema, sabe o que é? É tipo assim, ó, você tira os 4, deixa só 16, aí daqui a pouco vai ter que reduzir para 12. Porque os últimos 4 vão ficar toda
3: hora. É isso também.
0: É.
3: Mas você, um exemplo, ó, o campeonato francês, cara, para mim não tem graça. Eu não assisto jogo do campeonato francês. Porque todo ano é o quê? Paris Saint-Germain. Campeonato alemão, eu assisto um jogo ou outro, quando é o Bayern de Munique contra o Borussia, que é jogaço, e contra o Bayer Leverkusen. Ou aqui acolá com o Leipzig. O Leipzig também tem um bota time bom também, mas todo ano é Bayern de Munique.
0: Dentro dessa sua teoria, o nosso campeonato brasileiro tá quase igual. Um ano é Palmeiras, um ano é Flamengo. Agora, um ano é Palmeiras, um ano é Flamengo.
3: Dois anos atrás foi Botafogo, né?
0: É.
3: Botafogo que ninguém imaginava que fosse ser campeão, né? Aí você vê, na Espanha, quem é que chega pra disputar o título?
4: Barcelona e Real Madrid.
3: Na Inglaterra, o Arsenal foi brilhante agora, conquistou o título, mas estava com o quê? Quase 30 anos que não ganhava um título.
0: Ele tem uns manjadinhos deles também.
3: É, tem o City, quem mais? O Liverpool tá mal das pernas. O Manchester United também tá melhorando agora, mas passou uma temporada complicada. E agora tá dando brancão. Não, acho que é esse mesmo. Então, são campeonatos que tem grandes jogadores, mas que sempre está dando aquela mesma coisinha ali. Sempre está dando a mesma coisa. Entendeu? Então é o seguinte. Volta 16 e bota o restante lá tudo para a Série B, para a Série C, para ser lá onde for. Eu sou a favor de se criar uma Série E.
0: Fala-me, Deus do céu. Ave Maria.
3: Porque, gente, se você for analisar, procura saber na Inglaterra quantas divisões tem na Inglaterra. Tem várias. É porque a gente não sabe. Mas ó, eu puxo aqui no site, meu amigo.
0: Mas existe uma diferença, professor. Sabe qual é a diferença maior? A diferença que, assim, que é uma diferença que é absolutamente considerável. O nosso país, ele é de um tamanho continental.
3: Tem isso também.
0: Certo? Então, assim, os gastos que se tem aqui com clubes, eles são muito grandes. É, você bota um jogo aí, ó. Dá um exemplo aqui, o Ferroviário para jogar lá em Imperatriz, foram 9 horas de deslocamento de ônibus. Você pega um avião para Belém, de Belém você vai de ônibus porque não tem aeroporto. Né? Então, assim, você imagina você botar um campeonato com Série Z, como você falou aí. Vai ter time jogando contra o meu clássico, viu, Titi? A Nanindeu e Tribo dos Índios. O cara vai jogar. É, isso, o cara vai jogar lá no Acre. Eu morei 5 anos no Acre. Vai jogar lá no Acre, aí depois tem outra partida lá no Rio Grande do Sul. Ele joga contra, um exemplo aqui, contra o Figueirense. É. Depois vai jogar contra
3: Aconteceu com o Remo, né?
0: É, então, é isso que eu falo, assim, o nosso país, por ser muito gigantesco, imagine a logística, gasto com logística, gasto com hospedagem, vai ser muito grande.
4: O próprio Lira, que o ex-jogador do Ceará, que veio aqui, dá uma entrevista pra gente, citou sobre esse desgaste.
3: No caso do Ferroviário, 2006.
4: Exatamente, passando horas e horas dentro do ônibus. É,
0: eu vejo que cada um tem o seu, cada um tem a sua realidade.
2: Dizia o meu irmão, cada qual com seu cada qual.
0: E vice-versa. É isso aí. Vai falar alguma coisa, Marcos? 18
3: horas, viu?
0: 18 horas, hora do ano, 18 e 5.
3: Deus e lá, Deus é tudo na vida da gente.
0: É, com certeza.
4: É, vale lembrar também que ainda teremos seleção brasileira, né? Em setembro, teremos a data.
0: Ah, vamos falar de coisa boa. Não falando aqui, nós estamos falando de
2: É melhor começar a conhecer os jogadores
3: ainda. Já vai começar com a Austrália. Mas duas seleções da África lá, assim, não.
0: É ir de volta, ir de volta só na Austrália.
2: Ida e ida.
0: Duas partidas. Agora eu tô pra entender essas duas partidas lá, viu? Mas é isso aí.
2: Só tem tu e tu mesmo.
0: É aquela coisa assim, ó. Nós vamos dar uma chance, né? Aí se tu não ganhar, tu vai ter outra aí pra né?
4: Se apanhar, o assunto fica por lá.
0: É muita verdade isso aí. 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
2: Quer vir,
0: não é isso, professor? É isso aí. Através do nosso WhatsApp, você participa com a gente da nossa enquete, já foi lançada, você, torcedor, torcedora que estiver nos acompanhando, você aprova ou desaprova o retorno de Robson de Castro à diretoria do Ceará? Mande aí o seu áudio.
2: Nos acompanhando pelo rádio,
0: mande sua mensagem. Internet. Acompanhando pelo nosso Instagram, @ Érico Luciani. Você também está fazendo parte dessas coisas lindas aqui, maravilhosas. Você está nos acompanhando aí, ó. Olha aí, titio, este é titio. Dá um tchauzinho, titio. Isso, é exatamente. Nosso menino prodígio, Marcos Felipe. E o grande professor ali, o homem da voz, o Lombardi.
3: O voz.
0: Isso é uma voz, rapaz. Isso aí, tu é doido. Isso aí
2: com, tem uma novidade.
0: Isso aí com R$10 um caldo de cana. Participe aqui do nosso programa através do WhatsApp 99782-6700. E agora eu já vou com vocês porque a gente tem áudio, viu? A gente tem áudio já de pessoas querendo participar. Vamos lá pro primeiro, vamos lá pro nosso. Cadê? Ih, rapaz, dona Gilda apagou o áudio dela. Não tem problema, dona Gilda. Um abraço pra senhora. 2 a 1. Isso, vamos lá, 2 a 1.
5: Fala, meu amigo Érico, estou aqui de Vancouver, ligado na Nova Brasil. Quero só dizer que pior do que tá, não pode ficar, né? Então, acho que com a gestão do Robson, poderia ser muito melhor que o João Paulo, que é um cara que não dá a cara para bater, né? Se esconde muito, e o Robson é aquele cara, pelo menos, que tá sempre mostrando a cara para bater no que quando tá errado, né? E apesar dos pesares, ele fez muita coisa pro Ceará, né?
0: É isso aí, grande Rafa, ó, de Vancouver, viu? Vancouver, olha aí, viu? Olha aí, presta atenção. Vamos lá, mais um.
6: Boa noite, Érico. Boa noite, tio Edmilson, que é Zacarias. Eu não apoio a volta do Robson, porque ele batalhou e deu 5 títulos ao Fortaleza.
0: Rapaz,
3: o torcedor, aquele torcedor que lembra hoje, é o mesmo que amanhã esquece, né? Ele lembrou dos 5 títulos que o Robson deu pro Fortaleza. Ele tem a forma dele de explicar, ele definiu dessa forma, né?
0: Exato.
3: Já o outro, não, ele já é a favor, porque pior do que tá, pode ficar.
0: Além do Tiririca,
4: tem Série C, Série D,
0: pois é.
4: Breve Série E.
0: É verdade. É, rapaz, o bom, sabe o que é que foi? É que veio uma opinião de um, opinião de outro. Estamos 50-50, viu, Titi?
2: E eu não sou contra nem a favor nenhum.
0: Nós estamos aqui para colocar o torcedor no ar. Ex-mediadores. Nós vamos debater sobre isso aí quando chegar a hora.
3: Eu tive um diretor lá na escola que eu trabalho. Ele tinha uma frase: tudo contra todos e nada contra ninguém. Você não disse nada.
0: Eu tava analisando.
3: Entendeu, Érico?
0: Não, eu não entendi, não, viu? Mas tudo bem, vamos lá. Vamos para mais torcedor, Titi.
7: Érico, boa noite, Titi, que é o Murilo da Maraponga. Rapaz, eu só sei dizer uma coisa: com essa diretoria aí e esse treinador aí que não mostrou a que veio, ano que vem eu não vou poder dizer que nunca fui de terceira, porque aí eu acho que não tem mais jeito não, viu?
0: É isso aí, forte abraço, você está participando com a gente, vamos para mais.
8: Fala,
0: um aqui,
8: galera, de galera, boa noite a todos da mesa aí, nosso amigo Érico, aqui é o Ronaldo, né?
0: Grande Ronaldo.
8: E cara, eu sou a favor, assim, eu acho que eles todos contribuíram, o Robson de Castro, o Evandro Leitão, o João Paulo aí que não dá a cara para bater, né? Não fala nada. Eu sou a favor de coisa nova, né? Alguém novo, no bom sentido de dizer, entendeu? Então, assim, para ver se tira o Ceará e uma pessoa que com capacidade administrativa, né? No, na verdade, que entenda também do futebol, que não é fácil.
0: É isso aí, grande Ronaldo. Um abraço, muito obrigado pela sua participação. Olha aí, eu acho que nós ficamos de novo no 50-50, né? Tem dois a favor e dois contra, foi
4: zero
0: isso?
4: 0 a 0, né?
0: Tá no 0 a 0. Como é que é a frase, professor?
3: Tudo contra todos.
0: Tudo contra todos.
3: E nada contra ninguém.
0: E nada contra ninguém.
3: É por aí,
2: viu? Filosoficamente, é um negócio fantástico.
3: Parece ser estudado, especialmente.
0: Eu vou ser sincero. Ser sincero para você que eu estou analisando essa frase aqui.
2: É aquela mesma frase dita por um pé rachado. Como faz, como fez. O Luizão dizia.
0: É isso aí. São 18 horas, 10 minutos na capital. A gente vai para um rápido intervalo comercial e daqui a pouco a gente volta com mais Nova Brasil em Campo. Não sai daí, é só um minutinho.
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0: É isso aí, 18 horas, 14 minutos, voltamos com mais Nova Brasil em Campo, através aqui da Nova Brasil FM 106,5, trazendo todas as informações sobre o esporte nacional e internacional, com a melhor equipe do rádio esportivo. Você que está acompanhando a gente pode participar da nossa transmissão através do nosso WhatsApp, 997826700, e a enquete de hoje, viu, Titi, é sobre o retorno... A volta dos que não foram. Você aprova ou desaprova o retorno de Robson de Castro à diretoria do Ceará?
1: Vai no Insta também, pai.
0: Isso, no Instagram também. Você tá, pode acompanhar a gente, ver essas coisas lindas e maravilhosas através do nosso Instagram, isso, @EricoLutiani. Ainda, né, no nosso Instagram aí, Érico Lutiani. Pode aí, ó, dê seu tchauzinho, daqui a pouco a gente...

0: Qualquer saca de carvão, né? Ajuda a gente pra caramba. No início do programa, vocês falaram acerca do zagueiro, né? Do Internacional. Pois é, saiu agora há pouco que ele, o Vitor Gabriel, foi denunciado pela promotoria do Superior Tribunal de Justiça Desportiva pela entrada violenta no atacante Gabriel Peck do Cruzeiro. Jogador do Inter será julgado já na próxima terça-feira, às 10 da manhã, pela 6ª Comissão Disciplinar do Tribunal. E tem um detalhe. Denunciado por jogada violenta, o zagueiro do Internacional corre risco de permanecer suspenso até que Gabriel Peck possa retornar a atuar.
1: É, falando, sugestão,
0: né? Respeitado o prazo máximo de até 180 dias.
1: 6 meses, né? Tava bom.
0: Aí.
1: Agora suspenso, né? Mas quando nós recebendo salário, né? Sem o direito de imagem, que é quem paga mais. É, né?
0: Quem paga mais.
1: Então deixa eu mandar um abraço pro meu amigo Zé Leite, lá na CE, né? Porque o Bosco passou lá, ele ficou muito feliz.
0: Daqui a pouco ele mandou o áudio dele aqui.
2: O Jotão já passou lá?
1: Não, o Jotão disse que o Bosco passou lá e levou um queijo. Olha que
0: maldade. É isso aí. Abraço para todos vocês ligados com a gente. Um abraço aí para meu amigo Denilson Richelli.
1: Você ficou chateado porque a mulher tirou a mensagem dela, não foi?
0: Foi a dona Gilda, pai. Dona Gilda botou aqui uma mensagem dela aqui, disse que tem muito homem pra falar aqui, ela ia tirar o áudio dela. Dona Gilda, pai, deixa aqui, você vai participar. Você mora no nosso coração, dona Gilda. Participe do nosso programa, mande seu áudio aí, tá? E você também, ligado com a gente, participe aí da nossa enquete. Você aprova ou desaprova o retorno de Robson de Castro para a diretoria do Ceará? Eu tenho a minha opinião, mas daqui a pouco
2: eu
0: falo sobre ela. 99782-6700. E agora vamos falar um pouco sobre o Fortaleza, vamos lá? Né? Fortaleza, isso que joga na segunda-feira.
1: Aliás, não é falar sobre o Fortaleza, é o melhor repórter.
0: É exatamente.
1: Cobra o Tricolor de Aço.
0: É ele mesmo, viu? Vamos tratar.
1: Wesley Lopes.
0: Tratar sobre o Fortaleza e para trazer as notícias do Fortaleza. Vamos falar também sobre seu adversário, né? Que é o Botafogo, com o nosso Luciano Filho. É, vamos aí ouvi-los. Muito boa tarde a vocês, Wesley, e muito boa tarde também, Luciano, aqui com a gente na Nova Brasil em Campo.
3: Um forte abraço a você, amigo torcedor, a você, amiga torcedora, que já está ligado, conectado conosco aqui dentro da Nova Brasil em Campo, chegando com as principais informações do Tricolor de Aço, o Leão do Parque dos Campeonatos, na tarde desta sexta-feira, no Centro de Excelência Alcides Santos, no PC, realizou um trabalho já avisando o compromisso da próxima terça-feira, às 21h35, na Arena Castelão, contra a equipe do Botafogo de Ribeirão Preto, confronto válido já pelos jogos do retorno, os jogos da volta. O Fortaleza, lembrando que no início da competição nacional, foi derrotado para esse mesmo Botafogo de Ribeirão Preto pelo placar de 4-0. E agora o Leão vai em busca de tentar voltar a vencer dentro da competição, já que na última rodada foi derrotado para a equipe do Vila Nova pelo placar de 2-1. Quem esteve à frente deste trabalho esta tarde no Centro de Excelência Alcides Santos foi Rainan Santos, ele que é o auxiliar fixo da comissão técnica do Fortaleza, vinha trabalhando com Thiago Carpini, é funcionário do clube, não fazia parte da comissão do Carpini, por isso ele está à frente dos trabalhos enquanto o Fortaleza não anuncia o seu novo treinador para o decorrer da temporada. O Fortaleza que segue em busca de tentar até este final de semana encontrar o nome do seu novo comandante para o decorrer da temporada. Inclusive, esta manhã surgiu a informação de que o Fortaleza supostamente teria procurado Thiago Nunes, ele que já acabou despontando ali muito bem na equipe do Atlético Paranaense, depois foi para o Corinthians, teve uma passagem também pelo Grêmio, aqui pelo Ceará, e voltou a ter notoriedade até a nível sul-americano na última Libertadores, onde fez uma belíssima campanha à frente da equipe da LDU lá do Equador. O treinador nesse momento se encontra desempregado e, de acordo com as informações, ele teria dito não a esse convite do Fortaleza para vir trabalhar no

0: tricolor de aço. Fortaleza segue nessa luta em busca de encontrar um nome que case com o desejo do departamento de futebol em relação ao que o departamento enxerga para esse segundo turno. No quesito regularidade, é o principal fator, porque o Fortaleza precisa ter uma maior regularidade para que possa alcançar o seu grande objetivo, que é retornar à Série A do futebol brasileiro. Então, o perfil do treinador é exatamente nesse aspecto de regularidade. Claro, um futebol no qual o time consiga ter uma certa consistência defensiva, mas também que não seja apenas reativo e tenha a regularidade de jogar tanto bem na Arena Castelão como também fora da capital cearense. O Tricolor de Aço trabalha também este final de semana e aí na terça-feira tem este difícil e importante compromisso contra a equipe lá de Ribeirão Preto, a equipe do Botafogo. Quem sabe até ou hoje mesmo ou até este final de semana o Leão do Pici venha anunciar o seu novo treinador e, claro, nós vamos trazer todos os detalhes aqui dentro da Nova Brasil em Campo. Eu sou Wesley Lopes e, se Deus quiser, retornaremos na segunda-feira com mais informações do Tricolor de Aço aqui dentro da Nova Brasil em Campo, equipe apaixonados pelo futebol.
1: É isso aí, Wesley Lopes, trazendo aí as notícias do Fortaleza. Tivemos algumas especulações, né, sobre a vinda do Thiago Nunes para o Fortaleza. Eu vou ser sincero para você, Titi. Eu não pude estar no programa de ontem, né, por conta de compromissos particulares. Aí eu acompanho, viu?
2: Mas aqui que já estão dando
1: É, então, eu acompanho você dizendo, ontem era sapateado. Não era balé ontem, não,
2: mas
1: viu?
2: é o Jotão.
1: Tá
2: Eu
1: bom,
2: falei isso
1: tá
2: pra ele.
1: legal.
2: Eu disse pra ele: cuidado, que o braço do homem.
1: Mas olha só, eu achei muito estranho, viu, Titi? Essa saída do
2: Também
1: Carpini.
3: Também achei.
1: Muito
4: Foi
1: estranho.
4: muito estranho mesmo. Pegou muita gente de surpresa.
1: Muito
2: Então não pegou a
1: estranho.
2: torcida, que bateu muito nele.
1: Não, tudo bem, bateu. Mas olha só, eu não vejo, viu,
2: Mas tá em
1: Marcos?
2: quinto lugar, Marcos.
1: Pois é.
3: Mas eu acho que até a torcida foi pega de surpresa.
1: Então, porque assim, olha só, se você está falando, vou dar um exemplo aqui, certo? Se você está falando, devido às suas proporções, me entendo. Você está falando de um Flamengo que tem bala na agulha, ok, o time começa a não render o que precisa render. Através de todo o seu elenco de qualidade que um Flamengo tem, por exemplo, óbvio que você vai ser criticado e aí sim você vai correr atrás de alguém que consiga fazer o time jogar. Agora nós estamos falando de uma Série B, né, de um time que vem se reformulando desde o início do ano, de um técnico que foi bastante criticado e principalmente de um clube onde o CEO, por várias vezes, já externou a situação financeira do clube para todo mundo. Né? E aí, do nada, você, em quinto lugar, foi campeão cearense, vice-campeão da Copa do Nordeste. E aí.
2: Copa do Brasil.
1: Oh, está na Copa do Brasil.
4: As oitavas, isso.
1: Isso. E aí você vem do nada para dizer que o time acabou de ganhar do Novo Horizontino, que está lá nas cabeças. É o líder.
4: É, o
1: Não
4: Novo
1: é?
4: Horizonte está em sexto agora, né?
1: É, agora,
4: O
1: né?
4: Fortaleza é o quinto, mas chegou a
1: Isso.
4: ser líder.
1: Pois é, chegou a ser líder, né? E aí você vence o Novo Horizontino em casa e perde pro Vila Nova. Você tá brigando com os times lá de cima. É muito normal, né? É um placar normal. Você, pô, ganha em casa, com dificuldade, mas ganha 1-0. E vai para fora jogar contra um time também que está brigando na liderança e perde por 2-1. Pô, não foi 10-0, não foi 7-1, né? Ah, Maria, esse
2: É
1: placar.
2: isso.
1: É, armarei esse placar
4: Não,
1: 10 vezes.
4: 6-4 não foi.
1: 6-4 também não foi. E aí você simplesmente começa o dia com a demissão do técnico. Ah, um monte de gente, né, querendo. Eu tenho a minha opinião e vou falar. Eu acho que foi a mesma situação do Brits. Foi briga interna, conflito com diretoria, conflito com a gestão, né, do Fortaleza, já que é uma
2: Ele
1: semi-SAF.
2: já tinha brigado com a
1: CSA.
2: torcida mesmo,
1: Já
2: né?
1: tinha brigado com a torcida. Eu não creio que o motivo foi pura e simplesmente, não faz o time render. Mas sim, se ele não faz o time render, imagine o Daniel Paulista, que até agora não fez o Ceará ganhar.
2: Não, tá.
3: Isso.
2: Verdade.
3: O principal motivo, né, que a gente sabe é que é pelo futebol apresentado. Você falou sobre ele ter uma briga com a torcida, eu não vou lembrar agora especificamente qual jogo, não sei se é contra o CRB, lá no PV.
4: Foi no PV, isso.
3: Isso,
4: foi.
3: Que ele que tem um gol do Fortaleza, ele vira pra torcida e faz alguns
1: isso,
3: gestos.
1: Isso, é, né? Ele fala, né, ele fala aqui e tal, não sei. Então assim, é complicado, viu, você aceitar isso e dizer que,
4: foi
1: não.
4: Foi contra o Criciúma, no PV.
1: Ah, você fala assim, ah, porque não está conseguindo fazer o elenco do Fortaleza render. Sim.
2: É quinto.
1: Não, e não é nem isso. Eu falei assim, mas vem cá, que elenco é esse do Fortaleza?
2: Perdeu
1: que vai.
2: Dois,
1: então,
2: dois
1: quer dizer que
3: o Fortaleza, fora de casa, tem 10 jogos, 2 vitórias apenas, e apenas 5 gols marcados. Só que o problema do Fortaleza, ao meu ver, vai muito além do que o técnico. A gente vê os volantes do Fortaleza passando dificuldades técnicas no último jogo contra o Vila Nova. Quem? O Pierre, o Sacha, não performam bem. O Fuentes, lateral esquerdo do Fortaleza, também é outro jogador terrível. Terrível.
2: Sempre que vem daquele cara.
3: Exatamente. Então, e o Fortaleza só fez 2 contratações até agora. Só foram anunciados 2 jogadores.
2: Saíram 2 estrelas e trouxeram 2.
3: O Brites e Pochettino.
2: Pois é.
3: Então é um problema que vai muito além do técnico. Né? A torcida, infelizmente, tem essa ideia de que se muda o técnico, dá esse ânimo, que pode ser que venha um novo futebol, com um novo técnico, e o Fortaleza tem essa melhora de futebol apresentado. Mas a questão é que o Fortaleza tem um problema financeiro, não só o Fortaleza, né, os clubes da Série B, tem um problema financeiro, e retirar um técnico de um time, um técnico que está jogando, que está atuando como técnico em um time, precisa ter a compensação financeira. O Fortaleza vai conseguir arcar com isso, ou ele vai atrás de técnicos apenas que estão sem clube? E aí, como você citou, foi o Thiago Nunes, né? Que
1: Thiago
3: passou
1: Nunes
3: pelo Ceará.
1: Eu sei de um nome aqui, posso revelar?
2: Pode.
1: Diga. Posso?
2: Pode.
1: Diga. Zé Ricardo. Anote aí esse nome, hein? Anote esse nome. Não vou falar a fonte, não, obviamente que eu não falo a fonte.
4: Eu, como torcedor do Fortaleza, eu diria que não gostei desse nome.
1: Então, mas os nomes que
4: eu
1: foram...
4: Eu representando o torcedor do Fortaleza, ó, nesse momento.
1: Os nomes que foram levantados de primeira mão foram Thiago Nunes e Zé Ricardo.
4: Que é um bom nome.
1: Thiago Nunes já descartou, né? O próprio técnico falou que não quer vir. E aí tem na bandeja Zé Ricardo. Anotem aí. Daqui
3: eu
1: a pouco
3: outro
1: vai
3: também.
1: Quem foi?
3: Posso falar ou a gente vai deixar pra
1: pode
3: depois?
1: Falar, ah, pode falar, pode falar.
4: É
1: agora.
4: Diga, não esqueça que você tá falando no ar.
1: Diga.
2: Tá em 2 canais.
3: Dê uma olhada que Palermo também foi entrado em contato. Foi buscar o Palermo.
4: Eu acompanhei, inclusive, uma co-irmã disse que o Palermo foi até cogitado e o contato inicial ocorreu. Só que ele disse que...
1: Não vem.
4: Série B, não vem.
1: Pois é. Então, assim...
4: Ele tá sem clube desde quando saiu do Fortaleza.
1: Muito estranho essa saída do Carpini assim do nada. Eu não sei o que é que você tem...
2: Mas internamente a gente não sabe o que aconteceu, né? Tá certo? Agora,
1: porque
2: é muito interessante.
1: Tem duas coisas que não batem, certo? Não conversam, né? Como é que é? Que nem tomada, né? Macho com macho não vai dar liga nenhuma. Se você...
2: Foi assim,
1: então.
2: Foi assim.
1: Se você vai...
4: Isso é bíblico, né?
1: Se você vai... se você está participando de um campeonato, aonde você já esbravejou, dizendo que você está sem dinheiro para contratar, o seu time está... Não está rendendo o que dizem que vai pode render. Eu não sei de onde é que o torcedor vê esses craques todos no Fortaleza. O time não está rendendo. Sim, isso aqui é quem renda quem? Quem render? Vitinho? Vai render mais o quê? Sei lá, estão achando que Miritello... Já achando que Miritello é quem? É o Cristiano Ronaldo?
3: O Pedro Henrique, não rendeu no Ceará.
1: Pois é, então assim, porque não fez o time jogar. Sim, cês, quer dizer que não fez o time jogar, tá em quinto. Quando fizer, ele vai ser campeão do mundo. É. Vai jogar contra a seleção brasileira, é isso?
2: É, então dá,
1: assim...
2: Você tem razão.
1: E aí você não tem dinheiro e você simplesmente manda um técnico embora, é gasto. Né? Se você manda o técnico embora, você vai ter que pagar a rescisão.
2: É que eu não gosto de pendurar.
1: Pendurar. Mas pode ser, né? Aí você manda embora, é gasto. E para contratar, outro gasto.
3: E a rescisão do Carpini deve ser grande, né? Deve ter esse número maior, porque o que ele ganha provavelmente é de um técnico da Série A.
1: Pois é, então assim...
2: Por isso que ele veio.
1: Coisas que não batem, né? Coisas que não... Mas eu creio que só o tempo nos dirá o que aconteceu.
4: Ou não.
2: Na matéria do Dez, ele fala o seguinte: Fortaleza vai atrás de um técnico que produza o futebol dentro de casa e fora. Em primeiro lugar, isso é utópico mesmo.
1: É.
2: Né? Porque dos resultados do futebol, se você pegar qualquer que seja a competição, você vai encontrar 50% das partidas são ganhas em casa. Tudo com onde você, qualquer estamento que você testar, vai encontrar 50% são ganhas em casa. Os outros dois, empate ou derrota, aí vão para lá. O empate 30%, derrota em casa. Então, já tem esse primeiro parâmetro, né? Mas a performance do Fortaleza fora de casa é triste. Repete aí, por favor.
3: Pronto, na
2: Marquinho.
3: Balanço fora de casa. São 10 jogos. Fortaleza tem 10 jogos no total. 2 vitórias, 3 empates e 5 derrotas. Apenas 5 gols marcados.
2: 2 empates, 3 vitórias. 11 pontos de 30 disputados. Quer dizer, é 30%.
3: 9 pontos, né? 2 vitórias 9, e 3 empates.
2: Pois é. Menos de 30% de aproveitamento. Então, é difícil você encontrar um técnico que vá suprir essa necessidade. Agora, lembrando que, via de regra, se você pegar o Campeonato Brasileiro, todinho, pode puxar. 50% das vitórias são em casa. Eu até uma discussão ontem que eu achei interessante. Não, por quê? Porque tem que perder fora? Não, mas não, o histórico é esse. Para qualquer competição. Eu faço muito esses números, essas estatísticas num projeto que eu tenho, para ver onde é que você pode chegar. Você, via de regra, 50% em qualquer que seja a competição. Assim, tem alguns números que são interessantes. Por exemplo, qualquer competição de pontos corridos, um ponto vai para o rebaixamento. 4 rebaixados, 1 ponto está rebaixado. E é o mais baixo que tem. E 2 pontos é campeão. Por exemplo, nós temos 39, 38 jogos. Quem fizer 76 pontos é campeão. Pode olhar que isso é aqui, é na Itália, na Espanha, em qualquer lugar que tenha. São números que eu curiosamente vou pegar, né?
1: O matemático Oswald de Titio de Sousa.
4: ô Érico. Fazendo uma pesquisa aqui sobre momentos de em que o Carpini acabou se desgastando também. Em algumas frases, em algumas coletivas, ele foi infeliz. Ele, no jogo contra o próprio Criciúma, quando o Fortaleza fez o gol, eu não lembro o placar, se foi 3-2, o Fortaleza estava perdendo e acabou virando. Ele de imediato, cara, foi instantâneo. Ele virou para a torcida e mostrou a indignação
2: muito
4: dele.
2: Muito provavelmente. Alguém estava ali bem pertinho do banco dele, metendo o cacete nele. Muito provável.
1: E no PV, então?
2: Exatamente.
4: Ali é pertinho. Aí o que acontece? Ele diz assim, ó. Ele disse na hora, né? Na coletiva. Não sou burro. O treinador disse isso e em seguida pediu desculpas ao torcedor. Ele quis dizer pro torcedor, que estava reclamando lá, inferno,
2: chamando ele de burro,
4: que ele não é burro. Que ele, treinador, não é burro. Outra. Ele disse o seguinte. A gente entende, sim, que se tivesse uma boa oportunidade encaixaria, não só na questão técnica. Então já falou que o elenco tecnicamente não era tão bom.
2: Até agora que piorou. Porque
4: mas nós temos também que encaixar a questão financeira, que já é outro problema.
2: Sinalização de que esse é um dos problemas mais sérios.
4: Rapaz, e quando a gente sinaliza a questão financeira é bom demais, né? Não, Tio? Aí ele diz o seguinte, ó, na despedida dele, lá nas redes sociais, preste atenção o que é que ele falou nesse trecho. Levarei comigo as vitórias. A conquista estadual, que foi o título, né? As classificações e a entrega de todos no dia a dia.
2: E deixo as derrotas para vocês.
4: Aí. Vocês que assumam aí daqui para frente.
1: Mais uma para aumentar a minha tese de que não tem essa lorotinha de que, não, porque eu quero que o time renda mais, isso aí não entra, não. Teve intriga, teve chafuz lá dentro.
2: Alguma coisa lá dentro, que os clubes são muito fechados, que a gente não tem acesso. Não tenho eu, não tem você, não tem um repórter que cobra o dia a dia lá. Em primeiro lugar, não pode entrar. Eu estava vendo aí num clube, convocando a torcida para uma reunião amanhã, para apresentação de jogador X. Agora, horário de entrada, 14 horas. Horário de saída,
1: 14:10.
2: Só entrevista aí. Posso ler?
4: É uma notícia que saiu aqui nas redes sociais, que há 10 minutos, sobre o Fortaleza. Quer ler aí, Marquinhos?
3: Diga aí.
4: É sobre o Fortaleza. Sofreu punição com o transfer ban da FIFA nesta sexta-feira.
1: Olha aí.
4: A causa é uma dívida relativa à compra do lateral Eros Mancuso junto ao Estudiantes da Argentina.
1: Break news, repita.
4: Repito, Fortaleza sofreu punição com transfer ban da FIFA nesta sexta-feira. A causa é uma dívida relativa à compra do lateral Eros Mancuso junto ao Estudiantes da Argentina. Com isso, o Leão está proibido de registrar jogadores por 3 janelas de transferência. Mas tem outro detalhe, a cúpula do Fortaleza já trabalha para resolver a pendência e não impactar na janela de transferências. Lembrando que essa janela de transferência ela abriu em 20 de julho e segue até o dia 11 de setembro.
2: Bom, em tempo. Se não há dinheiro,
1: foi isso. Nem disse, contratar, né?
2: Foi, não, nem contratar, nem resolver esse problema.
1: Pois é.
3: Acredito que deva ser resolvido até de maneira rápida. O Ceará também já passou por isso, né?
2: O Corinthians está assim, rapaz.
3: Pois é, provavelmente vai ser resolvido. Mas, Érico, eu não discordo do torcedor que critica o time por um futebol mal jogado. A gente viu a vitória sobre o Novo Horizontino por 1-0, mas o Fortaleza poderia ter saído de lá com um empate, por exemplo. Ou contra o Sport. Enfim, tem essa oscilação dentro do próprio jogo. Fortaleza, às vezes, no mesmo jogo, joga muito mal um tempo e o outro tempo joga razoável. Acontece bastante. Mas eu também discordo muito de colocar a culpa em cima do Carpini. A gente citou aqui, o Fortaleza tem algumas deficiências no elenco.
1: O jogo passado, né, até mesmo para surpresa do torcedor, ele entrou com praticamente 4 atacantes fora de casa.
3: Exatamente.
1: Contra o Vila Nova, né? Então, ou seja, é ousado. Enquanto tem time aí que o pessoal reclama que não tem ataque, ele chega e vai com 4 para cima. É aquela coisa, né? Ou você ganha, ou você perde, ou você empate. Não vai ter nenhum
4: outro. Não tem outro resultado.
1: Não tem outro resultado, não, né? É isso aí. Mas, enfim, essa é a deixa, né? Do Fortaleza no momento. Essa saída do Carpini. Time em 5º lugar. Está muito bem ainda dentro dessa zona de classificação, dessa nova zona de classificação, dentro desta nova regra da Série B para este ano. Mas o fato é que Fortaleza, nesse momento, está sem técnico. Fortaleza que joga contra o Botafogo de Ribeirão Preto na segunda-feira. O professor daqui a pouco vai
4: trazer. Terça-feira.
1: Né? Na terça-feira, isso. Terça-feira, né?
4: Terça-feira, Fortaleza, fechando essa que é a 20ª rodada, viu? Terça-feira, Castelão, 21h35.
1: É isso aí.
4: Horário ótimo.
1: Para trazer um pouco, né, sobre o adversário do Fortaleza, ele que está conosco desde
4: Pantera, né?
1: Desde segunda-feira, Pantera, é Wakanda Forever. Ele é nosso grande Luciano Filho. Muito boa tarde, grande Luciano.
5: Aquele abraço forte à galera da Nova Brasil FM. Ótima tarde e noite, hein? Desta sexta-feira, 24 de julho de 2026. Para mim, Luciano Filho, é data magnânima, divinal. Nós estamos celebrando hoje o aniversário do nosso querido e amado filho primogênito, Luciano Vitor Araújo do Carmo. Receba o carinho, um abraço, um afeto do paizão Luciano Filho. Eu te amo, Vitor. 32 anos. Obrigado, meu Deus. Obrigado, Papai do Céu. Obrigado, Espírito Santo, por mais um ano de vida. Pelo fôlego de vida, pelo respirar diário do nosso querido filho, Luciano Vitor Araújo do Carmo. Que legal, hein, galera? Eu estou chegando para destacar os oponentes, né? De Ceará, Fortaleza, Fortaleza e Ceará, na 20ª rodada do Campeonato Brasileiro. E eu começo falando do Botafogo. É, o de São Paulo, Botafogo de Ribeirão Preto, que ontem passou por cima. Literalmente falando do Juventude. Bom time do Juventude, 4-2. E o destaque, então, fica por conta da condução da equipe que tem à frente ele, o competente, o bom treinador, Cláudio Tencati. Fortaleza, aí tem Cláudio Tencati, hein? O Ceará tentou também a aquisição do mesmo. Agora, Edmilson Maciel, me permita, tá? Me permita. Olha só, observem, senhoras e senhores, e o que o Cláudio Tencati verbalizou na semana pretérita. Vamos ouvir o que disse o Cláudio Tencati em relação ao Ceará?
6: A Chapecoense que me procurou, como nós tivemos a procura do Sport também, no momento que o Sport fez a troca, também fui procurado, mas em nenhum momento a gente procurou ser fiel até diante daquilo que o Botafogo apresentou. E do Ceará, a gente que pode dizer assim, só houve uma procura de um intermediário junto ao meu empresário, que é o Marcelo Lipatin, mas como a gente tinha acabado de renovado e já tinha posicionado no mercado a favor do Botafogo, então foi em virtude disso. Mas é uma grande instituição e quem sabe no futuro a gente possa vir a trabalhar e um baita clube, quem é que não quer vir trabalhar no Ceará? Mas esse...
7: Tá vendo só aí? O Ceará é um baita clube aí, o pensamento, né? Ponto de vista do Cláudio Tencati. Pois é isso, galera. Deixa eu voltar aqui um pouquinho, só um pouquinho, tá? Pronto, voltei aqui. Para pegar aqui a minha matéria, né, na íntegra. Então é o seguinte, galera, vamos falar do Botafogo mais um pouquinho, pode ser? É que conseguiu ontem um belo triunfo, 4-2, diante do Juventude, atuando lá em São Paulo, no estádio Santa Cruz. Com a vitória tricolor, então, né, o Botafogo de São Paulo subiu na tabela de classificação e agora ocupa a 14ª colocação com 24 pontos no ativo. 6 pontos a menos do que o Novo Horizontino, sexto colocado, que hoje estaria classificado para os playoffs. De quebra, o Pantera, como é conhecido, aumentou sua série invicta na competição. Se cuida, Fortaleza! Agora são 4 jogos, 2 triunfos e 2 empates. Atenção, atenção, senhoras e senhores. Nas últimas 7 partidas, a equipe comandada por Cláudio Tencati conquistou 66,6% dos pontos. Botafogo volta a campo na próxima terça-feira, dia 28 de julho, quando encara o Fortaleza 21:35 na Arena Castelão. Destaques do oponente do Tricolor de Aço, Botafogo de São Paulo, Luciano Filho, muito prazer. 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
1: É isso aí, Luciano Filho, trazendo aí as notícias do Botafogo, o Botafogo de Ribeirão Preto, que joga contra o Fortaleza.
4: Botafogo, né, que tá dando uma respirada, né?
1: Isso.
4: Eu confesso pra você que fiquei surpreso desse resultado, sabe? 4-2, mesmo jogando em casa, vencer pelo placar de 4-2, o Botafogo, ele vai pra 14ª colocação, tem 24 pontos agora, está 4 da zona, tem o mesmo número de jogos, 19, aliás, está todo mundo agora com o mesmo número de jogos, 19, né? Mas o Botafogo, ele conseguiu um resultado importante, porque ele ganha mais uma posição e ele ultrapassa a equipe do Cuiabá, né? Então, o Avaí está dentro da zona, 17º, 20, o Ceará, 18º, 19, a Ponte Preta, 19ª colocada, 8, e o América, 8, né? O América e Ponte Preta vão ser só um milagre para escaparem do rebaixamento.
3: O Botafogo pode estar reagindo na competição, né, professor?
4: Ele encaixou
3: 4 jogos sem perder, foi isso?
4: Acredito isso, que sim. Isso.
3: 4 jogos sem perder, mas ainda é um adversário vencível. Embora esteja nessa...
2: Imagina quem tá sem ganhar.
1: Vencível, viu?
2: Imagina quem tá...
1: Vou falar nada...
2: Quatro sem perder, imagina quem tá
1: sem ganhar. Imagina quem tá sem ganhar, né? É complicado, mas é isso aí. O fato é que na terça-feira teremos aí Fortaleza e Botafogo. Botafogo e Fortaleza. Você acompanha aqui pela Nova Brasil. Não deixe, né? Não procure outra, porque a melhor é aqui, né, Titi?
2: Indiscutivelmente disparado, né?
1: E aí.
2: Ora.
1: É isso aí. Titi, vamos fazer um rápido intervalo. Você não sai daí, é rapidinho. Daqui a pouco a gente volta com mais Nova Brasil em campo aqui na Nova Brasil FM 106,5.
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0: É isso aí, 18 horas 48 minutos na grande capital cearense. Voltamos com mais Nova Brasil em Campo aqui na Nova Brasil FM 106,5. Deixa eu só dar um recadinho antes da gente começar a bater um papo aí, trazer mais torcedores para conversar com a gente. 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Você ligado com a gente aí através das ondas da Nova Brasil, você também que está fora, ligado através da Rádios Net. Obrigado a todos vocês que estão participando, mandando o seu áudio, mandando aqui as suas mensagens. Um abraço a todos vocês ligados com a gente, tá ok? Você que quiser participar do nosso programa, você pode mandar sua mensagem através do zap 997826700. Nós temos mais torcedores mandando áudio, né? A nossa enquete, nós levantamos a enquete, já que nós vamos colocar o Ceará agora pra rolo, viu, Titi? A nossa enquete é: você aprova ou desaprova o retorno de Robson de Castro para a diretoria do Ceará? Mande aí o seu áudio, participe com a gente. Só não seja muito agressivo, porque, né, nosso público é seleto aqui na Nova Brasil. Né?
1: É um negócio de impropérios, é. A gente vai...
0: A gente corta o áudio.
1: Corta o áudio. Ainda cansa, ainda
0: bloqueia. Isso, então, seja comedido, mas emita a sua opinião, porque nós queremos saber o que você acha disso, se é retrocesso, se não é, se é um bem.
1: Por enquanto tá 2-2, né?
0: Por enquanto tá 50-50. Né, tá eu esqueci aí da frase do professor, mas eu vou decorar isso aí pra vida, viu? Pra vida.
1: A frase dele é difícil, vai pelo Luizão, como faz, como fez,
0: não é isso? Deixa eu botar mais um ouvinte aqui no ar, grande Marcos Felipe, né? O nosso grande Alexandre de Itapipoca aqui participando com a gente através do nosso WhatsApp, vamos ouvi-lo.
2: Boa noite, Thiago Gutiani, Edmilson Maciel, Marcos Felipe, professor Luiz Eduardo, todos que fazem a Nova Brasil. Bem, vamos começar agora o segundo turno da Série B. Fortaleza, eu creio, brigando pelo menos pelos playoffs, e o Ceará na luta pelo rebaixamento. Eu acho que tem 19 partidas, tem que ganhar pelo menos 10 para poder escapar. Viu? Alexandre Tapoca.
0: É isso aí, grande Alexandre, muito obrigado aí pela sua participação. Ele que mandou outro áudio aqui, vamos ouvir também, vamos. O cara quer participar, vamos participar.
2: Boa noite, Érico Gutiani, Edmilson Maciel, professor Marcos Felipe. Eu acho que a diretoria do Fortaleza acertou em colocar o Carpini para fora. O time não rende o que é esperado, embora que seja um elenco muito fraco do Fortaleza. Um elenco que carece muito de peças, mas eu acho que dá para render mais um pouquinho. Alexandre Tapoca.
0: Ele opinou foi nos dois, viu, Titi?
1: É, tá certo. Ele emitiu primeiro a opinião do Ceará e depois do Fortaleza. Isso. Acho interessante o que ele disse. Acho que, pelo elenco que tem, poderia ter rendido um pouquinho mais. É a péssima campanha feita fora de casa, que ele acha que poderia ter tido algo melhor.
0: Eu acho que o elenco do Fortaleza é isso mesmo? Tudo isso?
1: Não, depois da perda daqueles dois grandes jogadores, eu acho que agora tende a reduzir um pouco a performance. Não acredito mais no Fortaleza entre os seis. Eu não acredito. Pode ser que me surpreenda, porque futebol não é nada que você diga, é assim, é ciência exata, como não é ciência exata, como dizia o Sérgio Pinheiro, né? Então, pode ser, mas eu não acredito que o Fortaleza, depois, a não ser que consiga trazer, sem dinheiro, que o presidente já disse que não tem, consiga trazer jogadores superiores àqueles que foram embora.
3: É, eu particularmente não gosto do Fuentes, né, lateral esquerdo.
1: Nem você, nem ninguém.
3: Exatamente. Eu acho que ele deixa muito a desejar, para não ser grosseiro, né? Eu acho que ele deixa muito a desejar no quesito futebol. E eu tenho um colega que é fluminense doente, né? Torce Fluminense, Ave Maria. Fuentes passou por lá e também é detestado por lá. É, o Fortaleza tem jogadores que tecnicamente deveriam ser melhores, mas não no Fortaleza não apresentam um futebol desejado. Não acho que o problema seja o Carpini, como eu disse. Fortaleza precisa fazer contratação, veio agora um transfer ban. Precisa resolver isso, porque chegar apenas dois jogadores, que foi o zagueiro Neres e o Nathan Fogaça, o centroavante, é muito pouco para quem quer sonhar em brigar pelo G2, porque é isso que a torcida quer, brigar pelo G2.
1: É correto.
0: Pois não, professor?
4: E tem o Pedro Henrique isso. Também, né? Que veio do Ceará, né?
3: Pedro Henrique também. Três jogadores.
0: Né? E chegou e já fez gol.
3: Chegou e já fez gol.
0: Titi.
1: Tá. Vamos pro Ceará agora?
0: Não, chegou. Não, saiu do Ceará, foi pro Fortaleza e já fez gol, né? Vamos pro Ceará agora, pô, Titi?
1: Vamos lá.
0: Ceará que se prepara, né, pra jogar.
1: Alô, agora... Jotão, presta atenção que é o noticiário, Jotão.
0: Isso, que se prepara pra jogar domingo. Às 16 horas, né? Ceará que reinicia, né, essa virada, esse retorno do Campeonato Brasileiro. Infelizmente, aonde os torcedores alvinegros não queriam que o time estivesse na zona de rebaixamento. E tem que remar contra. Esse é o problema. Remar contra a maré. Remar contra a correnteza. Né, porque, independente do que aconteça, independente do que tenha acontecido por nos bastidores, a gente sabe, saiu agora a notícia aqui de que existem salários atrasados, né? Mas que os problemas internos do Ceará, né, refletem diretamente na sua qualidade do futebol praticado, né, na qualidade das contratações, desde o começo do ano, né, fazendo uma campanha, fazendo contratações, planejamentos administrativos, planejamentos estratégicos ruins, né, que faz com que o time se apresente nesta situação. O time que caiu de uma Série A do ano passado, ou seja, ele chega na Série B em 2026 como um dos favoritos, né, e infelizmente dentro dos favoritos é o único que se encontra na segunda parte na segunda folha, digamos assim, da tabela. Nós temos aí Juventude em quarto lugar, nós temos Fortaleza em quinto, nós temos Sport em nono, tá beirando ali, e o Fortaleza e o Ceará, um único dentro da zona de rebaixamento. Feio. Isso, feio, triste, né? Aonde se vê um time que deveria estar brigando para retornar, apesar do professor, né, de querer que a Série A diminua para 16. Mas você vê que o Ceará não soube aproveitar, Titio, digamos assim, essa pompa de time favorito para a Série B.
1: Pode bater no presidente.
0: Vou bater, porque...
1: Não, é brincadeira. Eu estava ouvindo aqui o jogo do Ceará, aquele, o Marquinho trabalhou com o seu
0: Ercílio.
1: Guru, né?
0: Ercílio não, pelo amor de Deus. Ercílio está em Morada Nova.
1: Descendente de francês, diz ele, né? Mas sei lá.
0: Ei?
1: Sei lá.
0: Que descendente de francês? Não, de francês é da rua França ali, homem, aqui no
1: Timbó. Eu estava ouvindo aqui no dia do jogo do Ceará, eles dois estavam comentando, e eu cheguei à conclusão de que faltou muito, mas faltou vontade ao Ceará. E isso é reflexo de administração. Salário atrasado. Amigo, o jogador diz: rapaz, você faz de conta que me paga e eu faço de conta que jogo. Como você não paga, eu não jogo também. Mais ou menos assim. Então eu fiquei preocupado naquele dia que vocês dois estavam trabalhando, Marquinhos, você e o Vercílio, vocês abordaram isso. O time não quer nada. É quem está dizendo, eu vou cumprir o meu, tá certo? Ou seja, eu chego na empresa, bato o ponto na hora de entrar e bato o ponto na hora de sair. Sento no computador e fico aqui pesquisando, ouvindo uma música e tal, lendo alguma notícia. Não faz o seu trabalho. Se você não faz o seu trabalho, a tendência é a queda mesmo. Essa foi a preocupação que eu fiquei depois de ouvir a análise deles, dois competentes comentaristas, depois daquela partida.
0: Pois é, porque trabalho, gente, para tentar fazer com que a situação do Ceará melhore, existe. Existe gente competente em condições de...
1: Seria o Robson Castro?
0: Reerguer, não. A meu ver, não. É porque assim, o pessoal, o Titio, ele... Tanto o Ceará quanto o Fortaleza, se você for ver, quando ele está em crise, ele só gira em torno do mesmo ciclo. Né? Se você for, por exemplo, Ceará tá ruim, chama o Lisca. Né? Vai contratar, contrata só. Se duvidar, o pessoal, as propostas de contratações seria Pio, Bill, Magno Alves. É, só gira em torno do contexto. Parece que nos...
4: Arlindo Maracanã.
0: Arlindo Maracanã, parece que no... Sérgio Alves, parece que assim, parece que o pessoal lá do Ceará, e eu estendo também pro Fortaleza, tem aquela agenda, sabe? Aquela agenda de padeiro, né? Que é tudo o mesmo nome, é os mesmos telefones anotados. É. O cara só vira a página. Chegou no Z, não, volta pro A e vamos contratar esses mesmos.
1: É,
0: não
1: tem. Muito legal,
0: é, não tem olheiro, não tem cara que faça uma captação de novos nomes, de novos integrantes. Aí você sempre gira em torno na mesma situação.
1: Agora. É aquilo que você estava falando agora e que nós falamos, né, Marcos? Olha, o jogador está lá fora, o técnico normalmente, o Daniel deve ter dado uma relação de 10 jogadores, 30, para contratar 10. Só que os 30 primeiros, daquele, vai na ordem dele. Lateral direito, eu prefiro primeiro lugar fulano, segundo fulano, terceiro fulano. Aí o primeiro diz, eu não vou, que o barco está furado. O segundo, não vou. O terceiro diz, eu vou porque estou precisando, mas tenho medo de... sujar meu nome com a terceira divisão, com a queda.
0: É isso aí, Titi, a gente vai para um rápido break. Olha só, não saia daí, é break da rede. A gente volta já já com mais Ceará aqui na Nova Brasil, tá ok? Fique ligado, não saia daí.
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0: São 19 horas 3 minutos.
1: Tava rindo de quê?
0: Rapaz, a resenha aqui no intervalo é que é bom.
1: Mas
0: viu,
1: é, aquele grupo que tem lá em Sobral, do bloco Carnaval.
0: Ele mesmo não pode.
1: Do Carnaval.
0: Pelo amor de Deus, não
1: fala assim, não. Carnaval,
0: lá em Sobral. A resenha. Você quer participar, você quer ver a resenha. Assim, ó, depois nós terminamos a nossa transmissão por hoje, mas no próximo programa você acompanha aqui, você vai ver o que é a resenha no intervalo. Deixa eu só dar um recadinho aqui para você que nos acompanha. 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São 19 horas, 5 minutos, grande Marcos, trazendo ainda sobre um pouco sobre o Ceará, né? Nós lançamos essa enquete hoje, pedindo a participação do torcedor. Muitos já mandaram áudio aqui falando sobre esse retorno, possível retorno de Evandro Leitão. E aí deixa eu só tocar no assunto. O Titio, ele falou sobre a transmissão do jogo, que por sinal, viu, o grande Sim. menino prodígio. Oh. É o nosso menino prodígio aqui. Ele que estava junto com o Ercílio Nantua. É, um forte abraço para o Ercílio, que está lá na... ele está esquiando, viu? Viu, Titi? Esquiando na neve lá em Morada Nova.
2: Frio!
3: Não é de Canindé, né?
0: Tá bem frio lá, mas enfim. E eu fiz parte, Titi. Por que eu sou contra... Eu vou dar minha opinião agora. Por que eu sou contra o retorno de Robson de Castro? No ano passado, se juntou aí uma gama de pessoas, né, que visualizaram uma nova forma, não é nem uma nova forma, mas assim, uma possibilidade de auxiliar os trabalhos administrativos do Ceará dentro do conhecimento específico de cada um. Nós tínhamos lá vários profissionais de várias áreas, né? Inclusive o Ercílio até citou, nós tínhamos lá o cearense que fez, né, produziu, né? Ele que fez o aplicativo do governo, gov.br, né? Então, assim, muita gente qualificada trabalhando acerca de um plano de gestão para o Ceará, sem cobrar nada, né? Não foi a intenção, foi essa, foi a intenção foi fazer, elaborar um plano de gestão. Para isso foi um trabalho de uma semana praticamente, né? E aí nós tivemos aí várias reuniões presenciais, e o mote, né, o principal motivo desta reunião, desses encontros, foi elaborar um plano de gestão para que facilitasse, ou então que servisse de suporte para a diretoria, a atual diretoria do Ceará, que na época, né, era tipo assim uma recém-entrada ali do João Paulo. Pergunto para vocês, quantas vezes foi citado ou sequer foi observado esse plano de gestão? Nenhuma. Então, ou seja, ajuda, auxílio, eles não querem. Principalmente se for gente de fora. De fora, quando eu falo, é de fora do ciclo, né? De fora ali do contexto. Eu tenho amigos, inclusive o Ercílio é um deles, né? Que estão há anos, e eu digo há anos aí, há no mínimo 3, 4 anos, que estão atrás de um título de sócio proprietário do clube, viu, Titi? Que até hoje não se consegue. Por quê? porque a cúpula de dentro o observa como uma persona não grata. Entendeu? Então, assim, quer dizer que o clube hoje, ele está restrito a ser sócio proprietário quem for
1: do
0: meu agrado. E isso não pode acontecer. Né? Até porque um time como o Ceará, time como o Fortaleza, são times do povo. E deveriam ser observados assim.
1: Não é daqui do jornal povo,
0: não.
1: É da população.
0: É da população. Tá certo? Mas. muito boa a tirada, gente. Mas olha só, deveria ser raciocinado assim, mas se você é considerado uma persona não grata, se você não raciocina que nem eu, então eu te deixo de lado, eu só coloco para dentro quem for votar a meu favor. Isso não poderia ser assim. É por isso que eu sou muito resiliente com relação a essas novas, as nossas páginas amarelas constantes no Ceará. E sempre a mesma coisa, sempre a mesma ladainha, sempre são as mesmas pessoas. E aí eu vou dar o meu palpite. Eu sou absoluta e completamente contra o retorno de Robson de Castro. Porque eu sei e eu conheço aqui, de cabeça, eu falo, como diz no cearense, né? De supetão, no mínimo 10 nomes aqui que eu posso citar, que possam vir a assumir uma vice-presidência do Ceará e aí auxiliar os trabalhos do João Paulo, ou se por um acaso de uma renúncia, assumir o Ceará e transformá-los em uma real empresa, né, de louvor e de glórias, como já foi um pouco aí num passado não muito distante, mas um time bastante considerado em âmbito nacional. Então, ou seja, existem novos nomes, existem novas cabeças, com uma nova metodologia, né, que possa vir a agregar ou possa vir a trazer novas ideias. Eu acho que é isso que está faltando, viu, professor? Novas ideias.
3: Não seria uma estratégia até do João Paulo trazer o Robson? Ele chegaria como o primeiro vice, não é isso? Chegando como primeiro vice, ele renunciando, o Robson assumiria.
0: Você
3: aí tem outro detalhe. O Robson já falou que... Ele falou até ao Mário Kempis, eu até acompanhei no blog do Kempis, ele disse que é pouco provável isso acontecer, ele voltar ao Ceará. Para que ele voltasse, as partes teriam que estar unidas. Como é que vai estar unida, meu? Que
0: partes?
3: Quais partes? Então tem alguém lá que é contra o Robson, mesmo que o João Paulo chegasse a ventilar a possibilidade do Robson voltar, a chegar como vice. Porque da forma como ele renunciou também, não foi legal. Não foi legal para a imagem dele. Não sei se seria a solução o Robson chegar como vice, mas ele mesmo falou, ele disse que é pouco provável isso acontecer.
0: Colocaram como se fosse uma frase, eu não vou confirmar que foi a dele, até porque essas postagens, né, a pessoa faz como bem entender, viu, Marcos? Mas assim, uma frase, uma possível frase que teria saído do Robson seria a seguinte: se a torcida quiser que eu vá, eu vou. Vou para o sacrifício para ajudar e atender a um apelo do clube. Todos que são alvinegros precisam repensar o que é preciso no momento. Aí vamos lá, Dr. Robson de Castro, vamos e convenhamos. Sacrifício para ajudar e atender. Se você quisesse realmente se sacrificar para ajudar e atender, você não tinha... O professor bateu no ponto agora. Se o professor fosse artilheiro, eu diria para ele agora que ele acertou no alvo, né? Foi um tiro certeiro, que a gente chama de NA. Certo? Pô, saiu da forma que saiu e agora se posiciona como, né, o sacrifício... com o sacrifício da própria vida para salvar o Ceará. Por favor, Dr. Robson, por favor. Se a torcida quiser que eu vá, eu vou. Eu acho que a torcida, pelo menos quando ele saiu, a torcida não queria, não. Né? A gente fez a enquete aqui, tá 50-50. Tudo bem. Né? Mas, quando ele saiu, a torcida não queria. Tanto que o pessoal gostou, foi muito aprovadíssima a saída dele. Né? Ele foi mais por pressão do que por vontade própria.
3: Essa pesquisa que foi feita 50-50, agora há pouco nós fizemos aqui no Nova Brasil em Campo, para deixar claro que ele tem uma grande rejeição por parte do torcedor do Ceará.
0: Exato.
1: Metade, né?
0: Metade. Então, muito. Assim, não dá para você simplesmente achar que... E aí, professor, mais uma vez, né, pedi até o reforço aqui do nosso grande Marcos, né? Parece, viu, Marcos, que tudo ajustado finamente, né? É o ajuste fino. Quando você vai trabalhar com um sniper, né? Você tem a sua luneta, você faz ajuste milimétrico para que seu tiro você não perca seu tiro. Até porque sniper tem que ser um tiro, uma morte. Então, assim, do nada, o vice-presidente do Ceará, viu, professor? Do nada, ele pede renúncia. Aí faz uma carta, né? Olha, se é para o bem geral da nação, diga ao povo que fico. Mentira, não foi ele que falou isso não, foi outra pessoa, né? Viu? Não é historiador. Mas, assim, do nada, ele aparece, né, como um revoltado com a atual gestão e sai. Aí o claro fica aberto. Aí, do nada, Robson de Castro aparece como salvador da pátria. Eu não acredito em do nada. Você acredita nisso, Mário?
3: Do nada não é.
0: Rapaz, se isso aí não foi tudo calculado, como diria o grande filósofo contemporâneo Chapolin Colorado, né? Minimamente planejado, porque eu não engulo isso, Marcos.
4: Eu acho estranho também essa fala que surgiu do Robson sobre que ele só volta se tanto a situação quanto a oposição concordar. Em que momento isso vai acontecer?
0: Nunca! Do que a gente viu aí, a oposição, né? Sendo chibateado, principalmente aí pela atual diretoria, inclusive até um dos líderes da oposição, né? Eu acho que é o Evaldo, inclusive foi até excluído da situação de conselheiro. Você falou tudo. Quando é que eles vão conseguir isso? Oposição e situação terem a mesma opinião? Nunca. Então, se foi por conta disso, Robson, pode continuar onde você está.
4: Pois é meio estranho essa afirmação dele, esse pedido, né? Porque o Ceará parece um time que não tem o senso de urgência. Um time não, né? Uma instituição que não tem o senso de urgência.
0: Você falou certo, instituição, é isso mesmo.
4: É porque o Ceará está no Z4. Eu não vou nem... Falando um pouco sobre o dentro de campo, né? Teve um futebol muito mal jogado contra o CRB. Né? Um time que não pressiona. Por quê? Não sei. É um time que precisa ganhar e não pressiona no primeiro tempo. Eu acho isso muito estranho. Mas além disso, a gente vê o João Paulo, presidente do Ceará, conceder uma entrevista, eu acho que foi até no dia do jogo, só que pela manhã, e falar que o Ceará reúne todas as condições para subir de divisão, que está tudo na mão deles.
0: Eu concordo com ele. Atualmente, o Ceará ele reúne todas as condições de subir para divisão, porque atualmente o Ceará está na Série C.
4: Pensando assim,
0: O Ceará, pra mim, briga pelo acesso. Pelo acesso à Série B. Pra sair da zona, pra mim, vai. É aí. Não vai. Teve um rapaz ali que disse que acredita em 17 vitórias do Ceará, certo? Mas acho que ele tava meio grogue da cabeça. Mas enfim, conclua, Marcos, por favor.
4: E aí, não só esse senso de urgência que falta no Ceará, mas também tem essa desconexão da realidade. Porque esse tipo de frase, esse tipo de entrevista, no momento que o Ceará está, foi antes do jogo do CRB. Então era 6 jogos sem vitória, agora são 7. São 7 jogos sem vencer, com apenas um gol marcado, você não pode pensar em subir divisão.

0: Como é que você vai comemorar que você navegou um quilômetro? Pelo amor de Deus.
1: É, tá difícil de crer, viu, Titi?
2: 10 quilômetros.
1: É, pois é, é isso, o lugar você fala, não, nós vamos brigar. Tudo bem, é, gostei disso, gostei pelo menos, né, essa saída do presidente e em acreditar no acesso, né, pelo menos ele não tá fazendo projeção, como o Robson de Castro fazia, projeção do time no ano, é brigar para não cair, que objetivo é esse que você coloca, cara? Não, nós
2: mas
1: vamos...
2: hoje não é esse o objetivo?
1: Não, hoje é, mas você não pode como presidente chegar e dizer que...
2: Eu peguei aqui o professor para fazer um levantamento aqui, ele acaba de fazer... Pelo seguinte, Marcos, quantos pontos o Ceará tem hoje?
0: 19 rodadas,
2: um ponto por partida.
1: Um ponto por partida.
2: E eu perguntei aqui ao professor e ele tem um dado bem interessante de números dos últimos 5 campeonatos brasileiros para trazer...
3: Da Série B.
2: Isso, da Série B.
3: Na Série B. E é onde estão lá, Ceará e Fortaleza? É, 2019, o Londrina, que foi o 17º, ele fez 39 pontos.
2: Mais de um ponto por rodada. Caiu, né?
1: E caiu.
3: É, se ela continuar na mesma média de pontos, que tem 19, cai. É rebaixamento. É pontuação de rebaixamento.
2: Vamos lá. 39.
3: Em 2020, o 17º foi o Figueirense. 39.
2: 39.
3: Também foi rebaixado.
2: Um ponto a mais do que um por jogo.
1: Um por jogo.
3: Em 2021, o 17º foi o Remo. 43. Rebaixado. 43 pontos. Será que teria que fazer o quê? 19 para 43, 24 pontos. E ainda só. Não garantiria 8 vitórias.
1: É. Isso.
2: Tem mais?
3: 2022, CSA caiu com 42. Eu estou colocando o 17º.
1: Isso, 17º.
3: Em 2023, o Sampaio Correia caiu com 39.
1: Você tinha que fazer com 16º, né? Para escapar, sétimo, né?
3: Que é o primeiro que cai.
1: Não, mas cai, entendeu? Eu estou falando assim, para escapar. Seria
2: mais
1: a pontuação.
2: Mais um.
3: Mas aí aquela.
1: Teria que ser mais, né?
3: Chegou a 39, não teve jeito.
1: É. Caiu. Ou seja, toda essa numeração que você está levantando, professor, tem que fazer acima, mais do que isso. Acima do que isso.
3: 2024. O 17º foi a Ponte Preta, com 38. Aí eu vou... O primeiro fora foi o CRB com 43. Escapou com 43. E em 2025, quem caiu foi o time da Ferroviária, que caiu com 40. E o Botafogo de Ribeirão Preto escapou com 42. Então, 39 não dá, gente.
2: É, 42 seria mais ou menos, né? 42. Você tem 19.
1: É isso? 19.
3: 19.
2: Amigo, 23 pontos.
1: É muito 23 ponto. Pontos é muito ponto. É muito ponto pra você.
2: É muito é ponto. Agora veja o seguinte:
3: pro futebol que você
2: não
3: tá jogando,
2: ruim, né? Ele fez 19. Ele precisava fazer quantos? 33. Certo?
1: O Ceará ele está numa virada.
2: Não é assim não. Peraí.
3: 23 pra chegar a 43.
1: 23 pra chegar a 43.
2: Ele tem 19 partidas. Não é tão difícil.
1: Não é. Ainda
3: a bola que ele tá jogando.
1: O problema é esse. Nós estamos a 7 partidas, é isso, Marcos? 7 partidas sem vencer.
0: 7 partidas.
1: Das 7 são 5 derrotas, é isso?
0: 5 derrotas e 2.
1: Pois é. Aí você vai crer.
0: Não, são 4 derrotas e 3 empates.
1: E 3 empates. Isso. Aí você vai crer que haverá uma virada de chave? Pode ser que aconteça? Pode. Até porque chegaram vários nomes novos, né? O time. Praticamente eles...
2: Um outro time.
1: É um outro time.
2: E eu suponho que ele também não foi tão desinteligente a ponto de trazer jogadores piores do que aqueles que estavam. Agora tem um problema. Precisa que esse pessoal comece a jogar, porque com salário atrasado ninguém joga.
1: Pronto, você tá pegando o trem, né? Você tá vindo de uma cavalgada, certo? Tá vendo o trem passar, que nem filme de faroeste. Tá vendo o trem passar e você vai ter que pegar o cavalinho e correr atrás para conseguir embarcar no trem ele em movimento, que ele não vai parar não. Só para no final do ano. E aí será que vai ser... Será que seu cavalinho vai ter perna para isso? Porque é o seguinte, Daniel Paulista é novo técnico, com um novo elenco, vai ter que, com o trem andando, criar liga, né? Criar um conjunto e fazer com esse conjunto ele consiga...
3: Não tem muito tempo para fazer isso.
1: Não tem nada, zero tempo. Já estamos no retorno. O Daniel Paulista, acho que na entrevista dele até falou isso. Falou assim, olha, eu tô chegando aqui agora, meu time tá todo novo, eu tenho tempo... O ideal seria eu começar o trabalho no começo do ano para que houvesse um entrosamento, mas volto a repetir a palavra, Titio. Gestão. Gestão. Quando você não trabalha com gestão,

0: quando você não faz o trabalho correto.
1: Aí dá congestão.
0: Dá congestão. E disso, tá bom, você começou com o Bibi. Viu? Agora tá começando. Mas é isso aí, Série B essa, né? Que nós temos jogos já a partir de amanhã, Titi, ou professor?
2: A partir de amanhã. Eu tava vendo aqui, eram os relacionados que viajaram, sabe? E aí tem algumas ausências, né? O Luizão, Grandão.
3: Continua. Tem uma lista aqui.
0: Eu já falei minha teoria aqui, né? Ceará, quando tem jogador que entra no departamento médico, pode esperar aí que daqui a pouco tá saindo. Luizão tá indo pra Chapecoense.
2: Então, o Jorge não vai ficar feliz.
0: Rafael
2: porque
0: Ramos.
2: O Rafael Ramos tá na relação.
0: Então, Rafael Ramos já tem um tempo.
1: Pode, o Rafael Ramos tem um bom lateral, né? Não, Jota.
0: Ah, o Jota Jeg aí, Mickey Jota.
3: Eu tenho uma lista
2: aí
3: dos,
2: é loucura.
3: Dos relacionados, ô Érico. Posso passar aqui?
0: A Rocha.
3: Vamos lá. Goleiros, o Richard e o Matheus Nogueira, né? O Matheus Nogueira que veio pro lugar do Bruno Ferreira.
2: Já foi embora. Bruno Ferreira já foi embora. Foi pro Avaí.
3: Perfeito. Jogadores defensivos e zagueiros laterais, vamos lá. Júlio César, Éder, Gabriel Silva, é jogador da base, pra quem não lembra. Sanches, o Sávio e o Brian Borges. Jogadores de meio de campo. Pavani.
2: Aí no caso, vamos tentar escalar o time pelos relacionados. Richard, Brian Borges. Éder, Júlio César e Sávio.
0: Isso.
1: Aí vamos Júlio lá. César foi que fez aquele pênalti, foi?
3: Foi o João Gabriel.
1: João Gabriel, né?
3: É. Jogadores de meio de campo. Pavani. O Caio, jogador da base, João Gabriel também, Juan Alano, o Mugni, Matheus Araújo, Vina e Richardson.
0: Pra mim é Pavani e Richardson.
2: E tem o João Gabriel, acho que ele não vai tirar o menino, não.
3: Na verdade, eu faria totalmente diferente. Eu colocaria na o zaga. Mugni... Na zaga, não colocaria o Júlio César, porque eu gosto do Júlio César como volante. Infelizmente, adotaram essa postura do Júlio César na zaga. Então tiraria ele de lá, botaria
0: ele como volante
3: e o Gabriel Silva, Júlio César como volante, colocaria o Pavani e o Mugni.
2: E seria outro zagueiro no lugar do...
3: Seria que jogar Éder e Gabriel Silva.
1: Você deixaria o Richardson
2: fora? Eu acho que ele não vai inventar isso aí.
3: Não vai.
1: Você deixaria o Richardson fora?
3: Deixaria o Richardson
1: fora. Por quê?
3: Porque o Ceará está precisando de resultado. O Richardson, eu não gosto muito do futebol que ele vem apresentando.
1: Ofensivo, né?
3: Exatamente. Ofensivamente,
2: Mugni é titular. Mugni é titular.
1: É o dono do time. E na frente?
3: Na frente, vamos lá. Ah,
1: peraí, devagar. Eu tenho um problema de coração.
2: Esse é o problema.
3: Devagar. Temos o Enzo Ludovico.
1: É, garoto.
3: O outro.
2: Não, o Ludovico não tá na lateral?
0: Ele é ponta, é. Ele é um ponta direito
2: ao mesmo tempo.
0: É.
2: Né?
3: Exatamente. Enzo Ludovico. Temos o Melk. O Nico Ferreira. E o Renzo Lopes.
1: Pois isso. É, o Jota, o Jotão que fez o último jogo do Ceará, ele disse, o Nico jogou bem e o Enzo jogou bem.
0: O Nico
1: também
0: entrou bem, o Enzo também eu achei que jogou bem.
1: Pois é,
2: o Enzo ou o Renzo?
0: O Renzo.
2: Ah.
0: O Vina, pra mim também jogou
3: um
0: partida muito boa.
3: Perdão, esqueci. O Júlio também viajou.
2: Júlio também.
0: O Vina não.
1: Júlio.
3: O Vina foi.
1: Viajou.
0: Foi?
1: Então vamos ver se a gente faz o time aqui, um time... teórico.
2: Temos 5 minutos para fazer isso.
0: Ora, mas na verdade, nós temos um, porque nós tem ainda Ferroviário aqui com o nosso grande Avan Soares.
1: Rapidinho,
3: quem fala?
1: Vai, para você mesmo.
3: Tá, vamos lá. Seria o Richardson, na lateral esquerda.
2: Não, Richard, né?
3: Perdão, Richard.
0: Quer botar o Richardson no gol.
3: Na lateral esquerda temos o Sanches.
1: Opa, quem?
3: Sanches.
1: Lateral esquerda.
3: Isso, ele bota na lateral esquerda. Certo. Na lateral esquerda. Sanches, pode ser o Sávio, é porque o Sávio não tem ritmo de jogo. Vamos ver.
0: Mas tá, o time todo tá sem ritmo.
3: É, então vamos colocar o Sávio. Sávio na lateral esquerda, na zaga Éder e Júlio César, na lateral direita Brian Borges.
1: Ah, pô, aí, por que o Brian Borges? Por que você não bota...
2: É porque não tem outro.
0: Rafael Ramos tá machucado.
3: Vamos lá, no meio, como volante, deve entrar ou João Gabriel ou Richardson do lado do Pavani. Pavani deve ser titular. E o Mugni? No ataque seria Renzo Lopes, Melk e o provavelmente o Nico, né?
0: O Nico.
1: Eu acho que ele vai jogar com dois volantes e dois meias.
0: Tá certo? Jogando 4-4-2?
1: 4-4-2, até porque o adversário lá é pesado.
3: É, eu gostaria de ver o 4-4-2, vou ser sincero. Largaria essa mão de... Largaria a mão.
0: Rapaz,
3: de
0: você e a torcida do Ceará todinha tá querendo ver o time fazer gol, só isso.
1: Só que é isso.
0: Esse é o problema.
1: Agora, você é contra o Jotão ou você não botaria três zagueiros, não?
3: Nunca.
1: Acho que não é botar.
0: Até um infarto.
1: Pra se proteger lá.
0: É isso aí, meu povo. Notícias sobre o Ceará. É, são 19 horas 26 minutos. Vamos falar um pouco sobre o Ferroviário, que isso, joga também domingo.
2: Isso.
0: Tá bom?
2: Uma missão quase. Tô falando quase. Impossível.
0: Isso, quase impossível.
1: Não,
0: mas
1: de filme de faroeste.
0: Mas para trazer as matérias, para trazer as notícias sobre o Ferroviário, ele é Vando Soares, com as notícias do Tubarão da Barra.
4: Olá, amigos, sintonizados na Nova Brasil FM. O Ferroviário Atlético Clube focou os treinos nesta semana para reverter a desvantagem que teve na partida de ida contra o Goiatuba nas oitavas de final da Série D do Campeonato Brasileiro de Futebol, lá no estado de Goiás. Como o Tubarão da Barra perdeu por 3-0 na partida de ida, no jogo da volta, que irá acontecer no domingo, às 17 horas, no estádio Presidente Vargas, o Tubarão da Barra terá que vencer o Goiatuba por 4 ou mais gols de diferença para passar para a nova fase. Se o Ferrão vencer por 3-0, a decisão da vaga será decidida nos pênaltis. O segredo do cenário para o Ferroviário é não levar mais nenhum gol para não complicar a situação e meter os 4-0 no Goiatuba e passar logo para frente, ou no mínimo ganhar a partida por 3-0 para decidir a vaga para as quartas de final da Série D do Campeonato Brasileiro. Amigos da equipe esportiva da Nova Brasil em campo, Evandro Soares, agora na Nova Brasil FM.
0: É isso aí, Evandro Soares trazendo as notícias do Tubarão, crente na possibilidade de uma classificação. Acredita, Titi?
1: Acredito, por que não? Ora, nada não é impossível.
0: Eu jogo na Mega
2: Sena. Eu tô com duas faixas prontas. Vou começar o jogo, eu boto. Eu acredito.
0: E a outra?
2: Depois de jogo. Eu já sabia.
0: Já sabia. Bom, gostei. Gostei, professor. Gostei dessa aí, viu? Eu pensei que você ia botar outra.
1: Eu não sabia.
0: Aí você bota a outra, Deus o livre, né? Então, ah, Maria, de onde se menos espera que não sai nada. Marcos, acredita, Marcos?
3: Mas eu acredito na virada de chave do Ceará, não
0: vai ter. Olha aí, tá vendo? Teve caba que disse que o Ceará. Teve caba que disse que o Ceará ia ter 17 vitórias, como é que não pode? Mas o Ferroviário também acredito, viu? Acredito.
3: O Ferroviário é o mínimo do
0: Ferroviário. Eu acredito, sabe o que eu vou falar? Eu acredito em um empate em gols, né? 3-0 pro Ferroviário e vencendo nos pênaltis.
1: Pois é, agora o Ceará 17 vitórias, contando as que já teve no ano passado, nesse ano, né?
0: Tchau, velho. Demar, Titi, deixa eu vou acabar isso aqui, que eu não posso deixar de botar o áudio do nosso grande Zé Leite, que participou com a gente aqui do nosso programa. Fala aí, grande Zé.
5: Boa noite, Edmilson Maciel. Boa noite, bancada da Nova Brasil. O Zé Leite aqui, mas a turma da calçada aqui curtindo o programa. E vamos torcer, Edmilson, pelo próximo do jogo do Ceará sair uma vitória. Que esse jogo que passou, o nego chorou aqui, viu? Tudo em perder a porta, porque junto a turma, tudo em apostar do jogo e perderam, viu? Pois é, galera, tamo junto aqui, tá todo mundo curtindo aqui a Nova Brasil. Nós não perdemos de maneira nenhuma, viu? Vamos usar leite aqui na 020, povoado no Burana, viu? Boa programação. A Nova Brasil, garoto, nós não perdemos nenhum programa dele, tá bom? Tamo junto.
1: Valeu, Zé Leite. Obrigado. Sei que o moço passou por aí.
2: E o Jotão, passou?
1: Jotão, mas atrás de quem?
2: Mas nesse ritmo aí, daqui um dia eu passo também.
0: É isso aí, forte abraço, grande Titi. Abraço, Marcos. Valeu,
3: abraço.
0: Abraço, grande professor. E você ligado com a gente desde as 17h30. Muito obrigado pela sua audiência. 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Ou melhor, Ceará e São Bernardo, ou São Bernardo e Ceará. A partir das 15 horas você tem esse encontro marcado conosco. É Bosco Farias, é Edmilson Maciel, é Júlio César, enfim, é Jota Egito, é toda a equipe esportiva trazendo as emoções desse grande jogo pela Série B, Ceará tentando se recuperar. Eu sou Érico Luciani, mando abraço a todos, fiquem com Deus e até a próxima, se Deus quiser.
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0: Nova Brasil, e aí, lembra dessa? Você é real com Simone, mais que moderna brasileira, agora 7h38, boa noite. 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
8: Cartola é, sem dúvida, um dos mais importantes compositores brasileiros. Sambista refinado, ele é autor de clássicos como As Rosas Não Falam e O Mundo é um Moinho. Essas duas músicas foram lançadas em seu segundo disco, que completa 50 anos em 2026. Apelidado como Cartola 2, o disco conta com um time de músicos de primeira linha. São nomes como Altamiro Carrilho na flauta, Dino Sete Cordas no violão, Canhoto no cavaquinho e Ginga, recém-formado em odontologia, também ao violão. Além das canções como Preciso Me Encontrar, Minha e Cordas de Aço, o álbum também marcou pela foto da capa. Cartola e Dona Zica juntos à janela. Uma imagem cheia de simplicidade e beleza, como foram os sambas de Cartola.
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0: Agnes Nunes. Será que é amor? Fique na sintonia, já tem o Submedida. 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
0: Mais que moderna, brasileira, 1 para as 8 começou sob medida. 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

0: Nova Brasil com a saudosa Cássia Heller, Luz dos Olhos, agradecendo a sua audiência e companhia. Você, excelente final de semana. Nova Brasil, mais que moderna, brasileira. 5 para as 9. 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
9: Cantora, compositora, guitarrista, Rayane Fortes vem ganhando espaço no meio musical a passos largos. Ela participou do The Voice Brasil, estampou capa de revista internacional e chamou a atenção de diversos públicos com a sonoridade que mistura diversos estilos, do rock a MPB. Após diversos singles, ela agora lança o EP High, com 4 faixas. Duas delas, Atenta e Love Hard on the Floor, são releituras de canções apresentadas no seu primeiro disco, lançado em 2020. As outras duas, Eu Sou o Som e Sempre com Você, são inéditas. O EP High foi produzido pela própria Rayane Fortes, que também assina boa parte dos arranjos. Ao seu lado, o músico Jorge Dudman assina os arranjos de metais. E essa é só a primeira parte, pois Rayane Fortes já anunciou a segunda parte do EP ainda para este ano. Vamos aguardar.
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0: 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As notícias do governo federal que movimentaram o país no dia de hoje.
1: Olá, boa noite.
2: Boa noite para você que nos acompanha em todo o país.
1: Sexta-feira, 24 de julho de 2026.
2: E vamos aos destaques do dia.
1: Atenção, entregadores e mototaxistas.
2: A partir de segunda-feira, você pode negociar um novo veículo com juros mais em conta. Pablo Mundim.
3: O programa permite financiar um veículo zero quilômetro, como bicicleta elétrica, ciclomotor, motoneta, moto elétrica ou moto flex.
1: Proteção de mulheres na internet e enfrentamento da violência no ambiente digital.
2: Plataformas devem retirar em até 2 horas conteúdo íntimo não autorizado.
1: E está proibido o uso de inteligência artificial para criar imagens íntimas falsas.
2: É o que prevê o decreto que entrou em vigor esta semana, Luana Karen.
4: A norma engloba crimes e outros atos ilícitos praticados com o uso da internet que provoquem sofrimento físico, psicológico, sexual, político ou econômico.
1: E sancionada a lei que autoriza o uso do spray de pimenta para autodefesa por mulheres acima de 18 anos. Raquel Mariano.
5: O aerossol deverá ser de uso individual, intransferível e não poderá conter substância letal ou que cause intoxicação permanente.
2: Hoje, na apresentação da Voz do Brasil, eu, Helen Bernardes e Luciana Vasconcelos.
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2: Atenção, mototaxistas, motofretistas e entregadores de aplicativos habilitados no programa Move Brasil.
1: O início das operações da linha de crédito nos bancos para a compra de novos veículos começa na próxima segunda-feira, dia 27 de julho.
2: Nesta fase, a liberação do financiamento dependerá da análise feita pelas instituições financeiras.
6: Os trabalhadores que usam motocicletas e bicicletas como instrumento de trabalho terão um pouco mais de tempo para dar início à segunda fase da linha de financiamento do programa Move Brasil. As operações, que começariam em 13 de julho, foram adiadas para o dia 27 para a conclusão de testes tecnológicos e operacionais entre os sistemas dos bancos e do programa, explica o Alice Moreira, secretário de Desenvolvimento Industrial, Inovação, Comércio e Serviços.
7: Nós fizemos uma prorrogação do programa para que isso tivesse garantido. Por quê? Porque com o fundo garantidor não significa dizer que o trabalhador com problema de inadimplência, por exemplo, vai ter acesso a esse crédito. Mas melhora, por exemplo, a pontuação, as condições de score dos trabalhadores para ter acesso ao crédito.
6: A linha de crédito é destinada a entregadores ciclistas e motociclistas, motofretistas e mototaxistas, tanto os que trabalham por aplicativos quanto os que têm vínculo formal de emprego. O programa permite financiar um veículo zero quilômetro, como bicicleta elétrica, ciclomotor, motoneta, moto elétrica ou moto flex. A contratação do financiamento continua dependendo da análise de crédito feita pela instituição financeira. O financiamento tem prazo de até 48 meses para pagamento e carência